Sinistro para você ouvir, curtir e meditar também com a gente, tá bom? 8:02. Deixa eu só reforçar aqui que você tem mais meia hora para participar, para mandar mensagem aqui pro WhatsApp da Centro América, valendo par de ingressos para o esquenta da Oktoberfest Louvada. Você vai mandar a mensagem Oktoberfest Louvada. Pode acrescentar o esquenta também, que faz bem, né? É apenas o esquenta. Esquenta Oktoberfest Louvada. É sexta-feira, dia 14 de agosto, a partir das 19 horas, no Espaço Louvada, tá bom? Valendo para você par de ingressos para o esquenta Oktoberfest Louvada. Manda sua mensagem, nome completo para validar a sua participação. E boa sorte, você tem mais 30 minutos para mandar a sua mensagem. Não esqueça de colocar o seu nome para validar a sua participação, tá bom? Vamos seguindo até as 9, tem clássicos da original. Sempre bom estarmos juntos. Eu sou Jair Segatti, nessas férias do Óleo de Hoje, aqui fazendo essa programação que é simplesmente o máximo. Creed.

Rodrigo tá onde? Ele mandou mensagem, tá em Sapezal curtindo a programação, né, Rodrigo? Obrigado pelo carinho, Mirela também, Primavera do Leste, Giovanni, enfim, essa é a família Centro-América, sempre curtindo nossa programação. E, aliás, essa próxima sequência é pura viagem. Continue na sintonia.

0: 8:13.
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0: As melhores canções o tempo todo na programação, clássicos da original. E que sequência foi essa, hein? Simple Red, Never Never Love, teve o Gary Moore, Still Got the Blues, e ainda Pink Floyd, Comfortably Numb. Agora 8:29, ligações, participações encerradas. Daqui a pouco a produção vai me passar no nome de quem ganhou o par de ingressos para curtir o Esquenta Oktoberfest Louvada, dia 14 às 19 horas no Espaço Louvada, tá bom? É, em instantes tem o Paulo Vaz e o sucesso que você não esquece. Continue aqui.
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2: Olá, tudo bem com você? Olha, em 1970, o sonho já tinha acabado. Paul, Joe, George e Ringo começaram a trilhar seus próprios destinos. Os Beatles já era passado. George Harrison, conhecido como Beatle Silencioso, gravava para si um universo de percepções e perplexidades, à sombra dos gigantes Lennon e McCartney. George, em uma entrevista no final dos anos 70, diz: "Comecei a compor como um exercício. Eu pensei, se esses dois conseguem, por que eu não?" George era um homem muito complexo, tão entusiasmado por drogas quanto por meditação. Ele queria ser um ser mais espiritual, mas não podia, porque tinha que lidar com a realidade de ser um astro, de ser famoso. Assim, George começou a compor canções espirituais como o mantra Hare Krishna. Hare Krishna, Hare Krishna. Assim começou a nascer um dos maiores clássicos da música mundial. Porém, houve um problema. O problema se chamava He's So Fine, canção de 1962 do grupo Thresh Shuffles. Vamos ouvir um pedacinho e você, ouvinte, já vai entender o porquê. He's so fine. Sim, de fato podemos afirmar que foi um plágio. George Harrison comprou os direitos por $5 milhões e pronto, problema resolvido. A melodia agora pertencia a ele. O único que acreditou que My Sweet Lord seria um sucesso foi o produtor Phil Spector, hoje cumprindo prisão perpétua por homicídio nos Estados Unidos. Os outros e o próprio George achavam a canção religiosa demais. Ele disse: "As pessoas vão me odiar, as pessoas temem o desconhecido, o diferente." No final da vida, George disse: "É uma canção que eu posso cantar por anos. Você alcança um nível de bem-estar que não quer parar de cantá-la." No sucesso que você não esquece, de 1970, My Sweet Lord, George Harrison.

0: George Harrison tinha razão. Eu ouviria mais Sweet Lord a vida inteira, sem parar. Eu sou o Paulo Vaz e ouvimos mais uma edição do Sucesso que Você Não Esquece. Até a próxima. Tchau.
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Quando você sintoniza a Centro-América, é certeza de ouvir boa música como essa do Toto Africa também. 8h41, e essa nacional agora que eu vou tocar. Muito bacana o Marcos Sabino, né? Como é bom recordar essas canções, as nacionais também. É pura memória afetiva essa programação, clássicos da original. Marcos Sabino e Luz.

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1: Olá, ouvinte da Rádio Easy. Hoje, nossa taça de conhecimento sobre o fascinante mundo do vinho é sobre o conceito de terroir. Você que lê e se interessa sobre o tema vinho, já deve ter se deparado com esta palavra. E afinal, qual o conceito de terroir do vinho? A palavra terroir é uma das mais utilizadas no mundo do vinho e talvez uma das menos compreendidas. Não existe uma tradução literal, mas sim um sentido para esta palavra. Para entendermos melhor, vamos imaginar a seguinte situação. Temos uma mesma espécie de uva, a Cabernet Sauvignon, porém plantada em dois locais diferentes, como por exemplo Bordeaux na França e Vale do Maipo no Chile. As uvas colhidas nestes dois locais terão diversas características únicas, devido à ação de elementos diferentes de cada local, como o tipo de solo, a altitude e a exposição solar. Isso trará ao vinho o mesmo efeito, uma certa singularidade, pois não existem locais completamente iguais. Podemos concluir que terroir é a união das condições naturais que influenciam o desenvolvimento da planta videira e automaticamente as condições de seus frutos, as uvas. Portanto, ressalto que a ação do homem pode alterar as características de determinados locais de produção, originando novas características que influenciam a uva e suas propriedades. Um vinho de qualidade transmite as características de seu terroir, que sofre modificações a cada safra, gerando vinhos singulares, deixando o mundo do vinho mais e mais apaixonante. E se você, ouvinte, quer sugerir um tema para o nosso programa, envie pelo meu Instagram, @jonas.sommelier. Será um prazer. E agora, no Música e Vinho, fique com um som de Cogumelo Plutão, Esperando na Janela.

belíssima canção, já finalzinho, clássicos do original dessa quarta-feira, nesse 12 de agosto. O brasileiro Sérgio Mendes com o vocal de Michael Landau, Never Gonna Let You Go. Faltando 5 para as 9, vamos fechar nossa participação, clássicos da original, que volta amanhã às 7 da noite. Mas antes de ir embora, eu tenho que contar quem ganhou o par de ingressos para Oktoberfest Louvada. É o Esquenta Oktoberfest Louvada, que acontece dia 14, lá no Espaço Louvada, a partir das 7 da noite. A produção me passou aqui agora há pouco, vamos só conferir. O telefone é final 7755. Odileia Souza, tá aqui, Odileia Souza. Segatti, eu quero os ingressos para Oktoberfest Louvada, Esquenta da Oktoberfest Louvada. Ô, Odileia. Odileia Souza, é isso mesmo. Parabéns. Você pode vir aqui na Centro América retirar o seu par de ingressos. Entre em contato com nossa produção, tá bom? Obrigado pelo carinho. Até amanhã, 7 da noite.

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Que o dia mais triste do teu futuro não seja pior que o mais feliz do teu passado. Que o teto nunca caia sobre ti e que os amigos debaixo dele nunca partam. Que sempre tenha as palavras cálidas em um anoitecer frio e uma lua cheia em uma noite escura. E que um caminho se abra sempre à sua porta. Que vivas 100 anos, com 1 ano extra para arrepender-te. Que o Senhor te guarde em suas mãos e não aperte muito seus dedos. Que teus vizinhos te respeitem, que os problemas te abandonem, os anjos te protejam e o céu te acolha. E que a sorte das colinas celtas te abrace, que as bênçãos de São Patrício te contemplem, que os teus bolsos estejam pesados e o teu coração leve. Que a boa sorte te persiga e a cada dia e cada noite tenhas um muro contra o vento, um teto para a chuva, bebida junto ao fogo e risadas que consolem aqueles a quem amas. E que teu coração se preencha com tudo o que desejas. Que Deus esteja contigo e te abençoe. Que vejas os filhos dos teus filhos. Que um infortúnio te seja breve e que te deixe cheio de bênçãos. Que não conheças nada além da felicidade desse dia em diante. Que Deus te conceda muitos anos de vida. Com certeza, Ele sabe que a terra não tem anjos suficientes. E assim seja a cada ano, para sempre, para sempre.

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0: 6:03.
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Santa Esmeralda aqui na programação. Sol raiando por aí, em 6:11 agora. Ó, daqui a pouco tem aquele momento de reflexão, daqui a pouco tem o Pense Nisso. Ótima quinta-feira, dia produtivo iluminado e o sol saindo forte. 6:11 agora.

0: 6h16, aquele momento de reflexão chegando, está no ar.
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3: Onde vive nosso eu verdadeiro? Tua vida, meu irmão, é uma casa afastada de todas as outras casas, onde vive teu eu verdadeiro, bem diferente das aparências que os homens chamam com teu nome. Se essa casa for escura ou vazia, não poderás iluminá-la com as lâmpadas de teu vizinho, nem enchê-la com os seus bens. E se estiver no deserto, não a poderás transferir para um jardim plantado por outros. E se estiver no pico de uma montanha, não poderás baixá-la para um vale onde os caminhos foram abertos por outros pés. Nossas vidas interiores, meu irmão, são rodeadas pelo isolamento e a solidão. Sem eles, tu não serias tu e eu não seria eu. Sem eles, confundirias tua voz com a minha voz. E quando olhasses no espelho, não saberia se estavas vendo-te a ti mesmo ou a mim. As palavras de Khalil Gibran calam fundo na alma. Não somos a imagem que vemos no espelho. Não somos as aparências. Nessa casa, afastada de todas as outras, vive nosso eu real, eu espírito. E cada um deve iluminar a sua casa com suas próprias conquistas. As lâmpadas dos vizinhos nos seduzem, até nos inspiram, mas nossa iluminação precisa vir de dentro. Não adianta casar com alguém bom para viver a bondade. Não adianta receber um amor infinito para termos amor para sempre. Não adianta estarmos próximos a pessoas felizes para vivermos a felicidade. Os bens do outro são do outro. Podemos até usufruir deles pela bondade divina, mas apenas como forma de motivação, para que tenhamos forças e exemplo para lograr os nossos próprios ao nosso tempo. Se essa nossa casa estiver ainda no deserto, caberá a nós, apenas a nós, transformar a aridez em jardim florido. E todos os caminhos precisam ser abertos por nossos próprios pés. Somos individualidades. Não há um ser igual ao outro neste universo. E dentro de cada individualidade, há uma espécie de solidão, um lugar onde todos estamos sós. Solidão que machuca enquanto ainda somos mais sombra do que luz, mas que depois se harmoniza e se transforma em solitude. Uma unidade saudável da criatura com o Criador. Seja lá como você define ou imagina esse Criador. É reservado um plano especial no universo para cada um de nós. Não há insignificância alguma no cosmo, por menor que possamos nos imaginar. Acreditar-se pequeno ou insignificante é, ainda, típico de quem não se encontrou em profundidade, de quem não conhece sua própria casa no universo. Somos grandes, somos capazes, somos parte de um todo perfeito. Por isso, somos fadados à perfeição individual. Quando a sombra de um desânimo qualquer desejar bater à porta de nossa casa, lembremos da grandiosidade do universo e de que fazemos parte disso tudo. Lembremos de que somos importantes. Não permitamos que as distrações ou as vicissitudes

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1: 6:21.

sim, vamos encerrando aqui mais uma edição do programa Happy Day com Marcos Schmitz. De volta amanhã, 5 da madruga, aqui na programação Centro-América. Seu Happy Day. Vem aí o Primeira Página, 126 agora.

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0: 13 de agosto, quinta-feira. Prefeitos de Mato Grosso vão a Brasília em busca de mais recursos do Fundo de Participação dos Municípios.
1: Eles também querem mais autonomia para questionar leis federais que afetam as prefeituras.
0: Moradores de Várzea Grande cobram soluções para falta de água na cidade.
1: Ontem, um plano com medidas para mudar essa realidade foi apresentado durante uma audiência pública.
0: Ministério Público pede informações à Secretaria de Educação de Cuiabá sobre creche filantrópica no CPA 4 investigada por suspeita de maus-tratos.
1: Diretora renunciou ao cargo.
0: As bicicletas elétricas estão ganhando cada vez mais espaço em Mato Grosso e no Brasil.
1: A produção desses modelos delas cresceu 77% nos últimos 7 primeiros meses de 2026.
0: Em Paranatinga, Corpo de Bombeiros, produtores rurais atuam desde ontem no combate a um grande incêndio.
1: Previsão do tempo e muito mais agora para você no Primeira Página.

0: Excelente dia para você, ouvinte. Quinta-feira, você já sabe, né? Fala comigo. Quinta-feira é pré-sexta na área, um bom motivo para sorrir. 22 graus a temperatura nesse momento na capital do estado. Máxima que hoje pode chegar aos 36 na parte da tarde. Tô olhando aqui o site do IMET. Ontem, Cuiabá registrou 37 graus. Não foi a cidade mais quente do Brasil, mas uma outra aqui do estado foi. Nova Chavantina novamente foi a cidade mais quente do país, com 38 graus. Eu sou Cleto Kipri, ao meu lado Yasmin Oliveira. Bom dia.
1: Bom dia, Cleto. Bom dia para você, ouvinte. Excelente manhã para você na audiência da Centro América. Graças a Deus não foi a cidade mais quente do Brasil.
0: A gente não quer ocupar esse
1: ranking.
0: Não queremos
1: esse título. Ótima manhã para você que está nos ouvindo. Vamos juntos até as 8 horas da manhã.
0: Você sabe que tem um ditado que diz o seguinte: reclamar do calor em Cuiabá é chover no molhado.
1: Pois é. Aí quando faz um friozinho, tem gente que reclama também, né?
0: É verdade. Parece que nunca tá bom, né?
1: Nunca tá bom. Gente, 13 de agosto hoje, Cleto.
0: Pois é, vamos falar um pouquinho sobre esse dia na história. A gente relembra o marco da nossa história, porque lá em 1822, a dona Leopoldina, a esposa de Dom Pedro I, ela assumia como chefe do Conselho de Estado e princesa regente interina do Império do Brasil. Ela se tornou a primeira mulher a exercer o poder de chefe de governo no Brasil. Isso aconteceu em um momento tão delicado e definitivo para a conquista da nossa independência.
1: Leopoldina, temos até novelas, né, que foram feitas aí mostrando a história de Leopoldina, de Dom Pedro I. Diz a história, Cleto, que a Leopoldina, ela era muito querida pelo povo. Gostava muito de artes, de cultura, tudo isso. Olha, hoje, 13 de agosto, também é o dia do economista, instituído por uma lei que regulamentou a profissão. Uma data para homenagear os profissionais que analisam os ciclos econômicos, planejam estratégias de desenvolvimento e são fundamentais para a história do país e das empresas.
0: Tem algum canhoto nos ouvindo por aí? Olha, hoje é o dia do canhoto. E para marcar a data, uma curiosidade. Uma pesquisa publicada em 2020, numa revista renomada de psicólogos lá dos Estados Unidos, mostrou que a maioria da população mundial é destra. É, o estudo aponta que a prevalência de canhotos está por volta de 10% no mundo. Então, que essa quinta-feira seja de muita reflexão, de sucesso aos economistas, de reconhecimento à diversidade de todos os canhotos. Uma excelente quinta para todos nós.
1: Só 10%, hein? Quem é canhoto agora nos ouvindo está se sentindo assim, privilegiado, diferente, faz parte de 10% da população no mundo, de acordo com essa pesquisa. Começando o dia, Stephanie Gomes, bom dia para você, bem-vinda. Conta para a gente como é que está o trânsito na região metropolitana neste momento aqui.
2: Olá, Yasmin. Bom dia, Cleto, e a todos os nossos ouvintes. Com um cenário bem diferente de ontem, Cuiabá amanheceu um pouco mais tranquila. O trânsito, ele está fluindo bem nas principais avenidas, mas, é claro, apenas alguns pontos chamam a atenção. Como na Avenida Antártica, ali na região próximo ao Distrito do Sucuri e onde está sendo construído o Jardim Botânico de Cuiabá, a movimentação, ela está um pouco mais intensa, bem próximo de uma cervejaria da região e também da MT-400. Na rua Comandante Costa, com trânsito carregado, ali próximo à Avenida Mato Grosso. A rua Comandante Costa, lembrando que é uma via que está sendo utilizada como alternativa enquanto a Joaquim Murtinho continua interditada. E nessa rua, o trânsito, ele está um pouco mais lento ali na saída para quem segue para a Avenida Mato Grosso. Outro ponto para fechar que merece a sua atenção, motorista, é na Avenida do CPA, próximo ao Sebrae. Não temos uma lentidão ou um trânsito parado por ali, mas a movimentação, ela já é bem grande e deve se intensificar por aí nas próximas horas. Mas daqui a pouco eu volto com mais detalhes. Yasmin.
0: Obrigado, Stephanie, pelas suas informações. Vamos girar com a informação. Em Sinop, a polícia fez uma operação contra uma organização criminosa especializada no furto de módulos eletrônicos de caminhões. O que é o módulo, Cleto? O módulo é tipo o cérebro ali do caminhão, tá? Sem ele, o caminhão não anda. 88 ordens judiciais foram cumpridas, entre elas 13 mandados de prisão. Alô, Tâmara Figueiredo, bom dia. Quais são as informações?
3: Bom dia, Cleto. Bom dia, Yasmin. De acordo com a polícia, esses suspeitos escolhiam caminhões estacionados em vias públicas e pátios de empresas. Segundo a investigação, antes dos furtos, eles levantavam informações sobre os veículos e os locais onde estavam estacionados. Após retirados, os módulos eram encaminhados para receptadores e comerciantes. Em alguns casos, as próprias vítimas precisavam pagar para recuperar a peça. E o esquema não ficava restrito aos furtos, viu, Cleto? Os investigadores também detalharam que oficinas e empresas do ramo de peças automotivas também eram usadas para receber, armazenar e revender os módulos. O delegado Thiago Berger explicou os detalhes.
4: Esse grupo criminoso, a gente percebeu que ele se dividia em três níveis, né? O nível dos furtadores, o nível dos receptadores e um grupo de apoio. Desde o ano passado, a gente observa que os furtos de módulo aqui em Sinop têm causado bastante transtorno. Os criminosos furtavam módulos aqui em Sinop, receptavam módulos aqui, encaminhavam para o município, para as cidades do Paraná, inclusive para as cidades do Pará, de Rondônia. Módulos eram enviados para Cuiabá, então era uma facção que estendia seus tentáculos por diversos municípios e diversos estados.
3: E ao todo, 88 ordens judiciais foram cumpridas. Além das prisões e buscas, a justiça autorizou o bloqueio de 11 milhões de reais em contas bancárias, o sequestro de 4 imóveis e 13 veículos. 4 empresas tiveram as atividades suspensas e 4 investigados foram proibidos de exercer atividade empresarial. Volto com vocês.
0: Obrigado, Tâmara, pelas suas informações. Fiz uma pesquisa rápida aqui, Yasmin. Um módulo de injeção para caminhões pesados, veículos pesados, pode chegar a 15 mil reais. Aí você imagina, né? Quantos módulos foram furtados lá na região de Sinop. O módulo, como eu disse, ele é o cérebro de um caminhão moderno. Ele que gerencia a injeção do combustível, o torque do motor, a troca de marchas, sistemas de segurança. E aí transforma o veículo numa máquina de alta precisão inteligente. Então, a importância desse equipamento, que muitas vezes ali fica exposto, né, do caminhão, os criminosos vão lá, tiram essa peça e aí o motorista não consegue seguir viagem e vai ter que desembolsar 15 mil reais para conseguir um novo. Então, a polícia fez essa operação e chegou até essa organização criminosa para dar um fim, um basta nesse tipo de crime lá em Sinop. A gente espera que esse problema seja resolvido por lá. 6h42, a gente muda completamente de assunto, porque cada vez mais nas cidades a gente está presenciando, enxergando bicicletas elétricas, né, Yasmin?
1: Isso mesmo, Cleta. As bicicletas estão ganhando espaço. A produção desses modelos cresceu mais de 77% nos 7 primeiros meses deste ano. Foram 43.100 unidades fabricadas no Polo Industrial de Manaus, contra 24.300 no mesmo período de 2025. Olha a diferença dos números, de 24 para 43. Com esse avanço, as bicicletas elétricas já representam 21,5% de todas as bicicletas produzidas no polo. A categoria é a segunda mais fabricada, atrás apenas das mountain bikes.
0: No Centro-Oeste, chegaram 20 mil bicicletas produzidas em Manaus entre janeiro e julho. Esse volume representa 10% da distribuição nacional. O levantamento, porém, não informa quantas elétricas nem quantas foram destinadas a cada estado. O crescimento também aumenta a discussão sobre regras para a circulação dessas bikes elétricas. Por exemplo, idade mínima, uso de capacete, limite de velocidade. Por enquanto, essas mudanças ainda estão no campo das propostas, ainda não estão valendo. Mas tem uma cidade em Mato Grosso que já está, digamos assim, lá na frente, deu um salto importante já para regularizar essa situação, Yasmin.
1: Essa cidade é Tangará da Serra. Ela passou a exigir um curso de graça para quem conduz bicicletas elétricas, patinetes e outros veículos autopropelidos. Com isso, os municípios, né, o município, melhor dizendo, se torna o primeiro do estado a exigir uma capacitação específica para esses condutores.
0: A regra já está valendo, a idade mínima para fazer a capacitação, 16 anos. O curso tem 7 horas de duração, com aulas teóricas e práticas, e nele tem práticas sobre sinalização, primeiros socorros, equipamentos de segurança, direção defensiva, uso de capacete também obrigatório. A gente conversou com o Major Lucas Brito, dos bombeiros lá de Tangará, e ele fala sobre ocorrências recentes e também os cuidados no trânsito.
5: A gente começa a se deparar com um novo veículo aí no trânsito, né? Os veículos autopropelidos, em especial as bicicletas elétricas e as motonetas, são as que a gente mais se depara no dia a dia nos atendimentos, né? Essas bicicletas, elas devem andar em ciclovias, né? Ou então mais no canto da rua ali, como se fosse uma bicicleta. Mas às vezes ela tá ali no trânsito junto com outros veículos. E aí, às vezes, a falta de experiência, às vezes, de mudar de faixa, né? De usar um retrovisor, ou então de passar num cruzamento, é o momento que acontece o acidente.
1: Outra regra importante é o limite de velocidade de 20 km por hora. Os veículos podem circular em ciclovias, ciclofaixas e ciclorrotas. Em ruas sem estrutura cicloviária, a circulação é permitida com até 40 km por hora, sempre pelo lado direito e no mesmo sentido do trânsito.
0: Além disso, o instrutor de autoescola Gabriel Júnior, ele fala um pouco sobre como funciona essas bikes e também o que fazer. Vamos ouvir o que ele disse.
6: É uma carga de bateria que propulsiona um motor elétrico. A diferença principal é a potência e a velocidade que eles desempenham, que eles desenvolvem. Uma vez que se faça o uso consciente, nós teremos sim um trânsito muito mais seguro, um uso correto, o incidente não acontece, o acidente não acontece.
1: Que iniciativa bacana, hein, Cleto?
0: Que se espalhe, né, por outras cidades do estado.
1: Sim, sirva de exemplo, porque foi a primeira cidade do estado a pensar sobre isso, porque números, a gente tem divulgado muito dos números aqui de acidentes, a gente já tem feito reportagens sobre isso, e como não tem uma legislação, ali uma regra vigente sobre o uso dessas bicicletas, olha que alternativa inteligente que o município teve. Vamos fazer um curso, então, para ensinar essas pessoas a usarem a bicicleta elétrica. Lembrando que esse curso é de graça, pode ser feito lá a inscrição pelo portal oficial do município. É preciso apresentar, nesse caso, RG, CPF e comprovante de endereço.
0: Vamos para o intervalo? 6h46, a gente faz a primeira pausa. Na volta, vamos atualizar a situação dos incêndios florestais pelo estado. Em Paranatinga, desde ontem, Corpo de Bombeiros, produtores rurais da região estão tentando combater um incêndio de grandes proporções por lá. A gente já fala sobre isso.
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0: 6h50, estamos de volta com a Primeira Página. Um excelente dia para você que está ligando o rádio agora. A gente aproveita então para atualizar a situação dos incêndios florestais pelo estado. O Corpo de Bombeiros disse ontem que estava combatendo. Vou achar o número aqui ainda. Estou tentando encontrar essa informação aqui do Corpo de Bombeiros, do número total de combates que estavam sendo feitos ontem. Mas antes, vamos conversar com o Alex Bettinardi, porque tem um grande incêndio lá em Paranatinga. Bombeiros, produtores rurais estão atuando nesse fogo que avança rápido e está aproximando das casas. Alex Bettinardi, bom dia.
1: Oi, Cleto, bom dia. De acordo com a atualização mais recente do Corpo de Bombeiros, as equipes atuam numa área às margens da MT-130, próxima à área urbana de Paranatinga. O fogo ganhou força ontem e, diante da proporção do incêndio, a Prefeitura de Paranatinga pediu reforço à Defesa Civil do Estado e ao Corpo de Bombeiros. Segundo os bombeiros, o combate conta com 3 caminhões-pipa da Prefeitura, um caminhão-pipa da concessionária que administra a rodovia, uma aeronave cedida por produtores rurais e uma aeronave da própria corporação também está em deslocamento para reforçar a operação. Os bombeiros informaram que há indícios de que o incêndio tenha começado após um contrafogo feito de forma irregular e sem autorização. A técnica é usada para tentar conter o avanço das chamas, mas neste caso teria saído do controle e contribuído para a propagação do fogo. Ontem as chamas chegaram a se aproximar das casas no bairro Colina Verde. Por causa da fumaça, alguns moradores precisaram deixar as residências temporariamente. Paranatinga também está entre os municípios de Mato Grosso com mais focos de calor neste mês. Segundo os dados de satélite da plataforma de queimadas do INPE, Mato Grosso lidera o ranking nacional, com mais de 53% dos focos registrados neste mês. A gente lembra, Cleto, que o uso do fogo em áreas rurais está proibido em Mato Grosso até novembro, uma medida para reduzir o risco de queimadas e evitar a propagação das chamas neste período de estiagem. Volto com vocês aí na capital, Yasmin e Cleto. Boa quinta-feira pra gente.
0: Muito obrigado, Alex. São 5 incêndios florestais que estão sendo combatidos pelos bombeiros no estado. Então tem Paranatinga, Nova Santa Helena, que a gente já vem falando há um bom tempo, Rosário Oeste e também Ribeirão Cascalheira. São esses municípios que registram grandes incêndios e que o Corpo de Bombeiros atua. Yasmin.
2: Agora vamos lá para Cáceres falar com o Jaconias Neto. Ele vai trazer informações para a gente neste momento sobre o garimpo ilegal, né? Uma operação conjunta entre as polícias federal, civil e militar no combate ao garimpo ilegal na terra indígena Sararé, na região de Pontes e Lacerda. Bom dia, bem-vindo, Jaconias.
3: Olá, Yasmin, muito obrigado. Bom dia, Cleto, caro ouvinte. É isso, inclusive essa semana, viu? Divulgamos também na íntegra esta operação aqui na região oeste. Desta vez, a Polícia Federal, a Polícia Civil e a Militar realizaram uma operação conjunta contra o garimpo ilegal lá na terra indígena Sararé. A ação aconteceu também desde domingo e terminou ontem, após o levantamento indicarem a retomada da exploração ilegal de minérios na região. Durante buscas, as equipes localizaram uma escavadeira, combustíveis e outros materiais que seriam utilizados nas atividades clandestinas. Por causa das dificuldades do acesso ao local, os equipamentos não puderam ser retirados da área, por isso o material foram queimados. A operação também tem como objetivo identificar responsáveis pela exploração ilegal. As forças de segurança ainda continuam monitorando a terra indígena Sararé para impedir que o garimpo seja retomado. As investigações também seguem para identificar os envolvidos, para responsabilizar os responsáveis também pelas atividades consideradas ilegais. Uma outra questão sobre a questão também da segurança é que o governo federal, junto com o governo do estado, já estão estudando para poder colocar uma base na fronteira para poder impedir esse tipo de atividade na cidade de Pontes e Lacerda. Yasmin, Cleto, eu volto com vocês. Ótimo jornal e até amanhã.
0: Até amanhã, Jaconias Neto. Obrigado pelas informações direto da fronteira do Brasil com a Bolívia. Agora a gente vai para um outro canto do estado. Vamos para a Barra do Garças, porque por lá a Câmara de forma excepcional, está fazendo sessões remotas. Isso mesmo, a medida foi adotada após determinações judiciais envolvendo 5 parlamentares. Vamos entender melhor essa história com o Lucas Iglesias. Lucas, bem-vindo, bom dia. O que você conseguiu apurar aí na região do Araguaia?
4: Olá, bom dia a todos. Segundo o presidente da Câmara, Jaime Rodrigues, a decisão é temporária e busca garantir o cumprimento das ordens judiciais sem paralisar os trabalhos do Legislativo. A presidência diz que os vereadores envolvidos poderão participar das sessões à distância para evitar riscos durante a presença simultânea dos parlamentares no mesmo local. A medida não muda definitivamente o regimento interno e não altera as obrigações impostas pela Justiça. A decisão foi levada ao plenário e aprovada pela maioria absoluta dos vereadores. Segundo a Câmara, o objetivo é manter o funcionamento do Legislativo e o respeito às decisões judiciais. Eu volto com vocês aí no estúdio em Cuiabá.
2: Obrigada, Lucas, pelas informações. Ainda falando sobre política, o PL mudou a composição da chapa de Wellington Fagundes na disputa pelo governo de Mato Grosso. O médico Alencar Farina foi escolhido para ser o candidato a vice-governador no lugar de Marcelo Maluf, do Novo. Com a mudança, Wellington e Farina passam a formar uma chapa com 2 candidatos filiados ao PL. A escolha de Farina foi registrada na ata da executiva estadual do partido. Maluf havia sido indicado como vice na convenção do Novo, realizada no dia 5 de agosto. Depois da substituição, ele criticou a decisão e disse que o compromisso político havia sido formalizado durante o processo eleitoral. Alencar Farina é médico e foi conselheiro da Unimed Cuiabá por cerca de 11 anos. A mudança fecha a atual composição da chapa de Wellington para a disputa pelo governo do estado.
0: Mais uma troca, né? Na chapa para vice, né? Ontem nós falamos aqui da troca também de Fábio Garcia por Gisela Simona na chapa de Otaviano Pivetta. Tem até o dia 15, hein? Dia 15 é o prazo fatal aí para o registro de candidaturas. A gente segue trazendo informação para você agora, mudando de assunto, os pedidos de recuperação judicial feitos por produtores rurais que atuam em empresas. Esses pedidos subiram 73% no primeiro trimestre deste ano. Foram 196 solicitações entre janeiro e março. Entre os produtores que atuam como pessoa física, o movimento é diferente. Foram 182 pedidos, queda de 6,7% em relação ao mesmo período do ano passado.
2: No total, produtores e empresas do agronegócio somam 414 pedidos neste período, uma alta de quase 22%. E a soja, ela lidera as atividades com 137 pedidos, seguido pela criação de gado com 42, e Mato Grosso concentra o maior número de solicitações com 135 casos.
0: Bom, ainda no campo, o Congresso Nacional instalou ontem uma comissão mista que vai analisar a medida provisória que trata da renegociação de dívidas rurais. O presidente do colegiado será o senador Renan Calheiros. A medida tem impacto estimado de cerca de 3,2 bilhões por ano, já recebeu 144 emendas. Renan Calheiros defende mudanças para incluir produtores do Norte e do Nordeste, que, segundo ele, ficaram de fora das regras atuais. O texto também é alvo de pressão de produtores e parlamentares do Sul, que querem ampliar o alcance da renegociação. Ontem, representantes do setor produtivo também se reuniram com o ministro da Fazenda, o Dário Durigan, para discutir alterações na medida. A comissão vai analisar as propostas antes da votação nos plenários da Câmara e do Senado. A medida precisa ser aprovada até meados de novembro para não perder a validade.
2: Hora do intervalo, você de Sorriso, Rondonópolis e Cáceres tem o seu jornal local a partir de agora e você da região metropolitana continua com a gente por aqui, que já já a gente vai falar sobre a concessão da área do Shopping Popular que foi cedida para os lojistas, né, que ocupam aquele espaço. Isso e muito mais já já depois do intervalo.

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0: 7h03. Stephanie Gomes, bem-vinda. Quais são as atualizações do trânsito da Grande Cuiabá?
1: Olá, Cleto. O cenário já muda completamente. Temos um trânsito intenso em muitas regiões agora. E começando pela José Rodrigues do Prado, próximo a um shopping da região, a movimentação ela está bem intensa e o motorista deve encarar uma lentidão por ali. Para quem sai da Siriacocândia, vai encontrar um trânsito bem mais carregado também. E essa é uma lentidão que começa desde a ponte e se estende até as vias de Cuiabá, como a Miguel Sutil ali na saída da ponte, porque a movimentação fica bem mais intensa com um grande fluxo de veículos. Um dos poucos pontos aqui em Cuiabá que não apresenta lentidão, eu falo agora da Avenida 8 de Abril. O trânsito por ali está fluindo bem, não temos um fluxo mais lento nessa via. Nesse momento, também ainda em Cuiabá, Avenida 15 de Novembro, com a movimentação seguindo bem apesar do horário, porém bem próximo dali, na Avenida da FEB, sobre a ponte, a movimentação já é bem intensa e o motorista pode precisar ter um pouco mais de atenção ao passar por essa rota. Então pode ser que a movimentação nessas vias dessa região já se intensifique nas próximas horas. Um ponto de atenção é a Avenida Fernando Corrêa, para fechar, mas principalmente próximo ao Campinho do Areião e essa região ali bem próxima daqui da Tenente Coronel Duarte. Continuamos de olho para trazer todas as informações atualizadas durante o jornal.
0: Obrigado, Stephanie, pelas suas informações. 7h05, agora a gente traz um assunto bem interessante, importante também, que é uma operação que está sendo realizada na manhã de hoje, não é aqui no estado, mas é a nível nacional, né, Yasmin?
2: Isso mesmo, Cleto, um novo mandado de busca e apreensão na casa do advogado Nelson Williams, em São Paulo. Ele é um dos 17 alvos da Operação Arena, que investiga um grupo empresarial suspeito de esconder a origem de dinheiro ligado a jogos de azar e apostas esportivas.
0: Esse advogado, ele é conhecido como advogado ostentação, inclusive ele tem escritórios pelo Brasil com filial aqui na capital. A ação foi autorizada pela Justiça Federal da Paraíba. Ao todo são 17, então, mandados cumpridos em 5 estados. Não tem mandados sendo cumpridos aqui em Mato Grosso, importante dizer. Além de quebras de sigilo e do bloqueio de até R$1,1 bilhão. Segundo a investigação, Nelson Williams seria um dos operadores financeiros do grupo. O advogado também é investigado em outra operação sobre uma suposta fraude de R$3,8 bilhões em impostos. O advogado disse que o escritório recebeu as autoridades, prestou colaboração e afirmou o compromisso com a legalidade e o devido processo legal.
2: Agora, mudando de assunto, a Câmara Municipal, a Câmara aqui de Cuiabá, aprovou ontem a concessão para os comerciantes do Shopping Popular. Quem tem as informações é o Fabrício Baldini.
3: Comerciantes do Shopping Popular de Cuiabá terão direito de usar a área do centro comercial por 30 anos. A proposta foi aprovada por unanimidade pela Câmara Municipal com 24 votos favoráveis. A medida garante segurança jurídica para a reconstrução e também a administração do empreendimento, destruído por um incêndio em julho de 2024. A Associação do Shopping Popular também ficará responsável pela administração e manutenção da área do complexo esportivo Manuel Soares de Barros. A lei ainda prevê a possibilidade de renovação do direito de uso conforme o interesse público. Outra regra é a reserva de uma área de pelo menos 100 metros quadrados para um centro de educação profissional do SENAI ou outro equipamento público de interesse social. A área do Centro de Convivência de Idosos Padre Firmo não faz parte da concessão. A prefeitura ficará responsável por fiscalizar o cumprimento das obrigações previstas na lei. Fabrício Baldini para o Primeira Página.
0: Obrigado, Fabrício, pelas suas informações. Vamos trazer algumas participações, Yasmin, do ouvinte. Agora há pouco a gente falou sobre troca de vice nas chapas, lembrando que o registro de candidaturas, o prazo termina dia 15. Mas aí o Antônio Alves, que é taxista, ele está nos escutando. Uma dúvida, até quanto tempo antes da eleição podem ser trocados os candidatos? Pergunta interessante, né? Nós fomos em busca dessa resposta para você, o Antônio. Regra geral, tanto para as eleições majoritárias, presidente e governador, quanto para as proporcionais, deputados, o pedido deve ser apresentado até 20 dias antes do pleito, ou seja, 20 dias antes da eleição. Então, até lá isso pode ser feito, tá? O excesso aqui, ou a exceção, perdão, a exceção é por falecimento. Então, é a única hipótese em que a substituição pode ser feita após esse prazo limite. É o falecimento da candidata ou do candidato. Aí nessas situações a troca pode ocorrer mesmo nos 20 dias que antecedem a eleição.
2: Mas lembrando que tem que ter a desistência, né? Tem esse fator também. Pessoa desistir do cargo para ser substituído, porque do contrário não poderia.
0: Tem uma outra mensagem, você falou do dia do canhoto hoje, Yasmin, aí chegou uma mensagem aqui da Priscila. A Priscila disse que lá na família dela todo mundo é canhoto, né? Aí eu perguntei para ela, falei, canhoto como é que é? A pessoa nasce, é estimulada, e ela falou que nasce assim, né? Diz que o menino dela desde bebezinho pegava as coisas só com a mão esquerda, inclusive os avós, os tios tinham muito preconceito pelo fato de ela ser canhota. Isso era muito comum antigamente, viu, Yasmin? Havia crença de que o canhoto era anticristo. Olha o que a Priscila está dizendo aqui. Ainda bem que essa crença já caiu em desuso, né? Então, Priscila, obrigado pela contribuição. Lembrando, você está ouvindo a partir de agora, gente, hoje é o dia do canhoto, se você é canhoto, parabéns pelo dia.
2: Pois é, eu pesquisei aqui também, Cleta, e disse que pelas pesquisas que eu fiz aqui, o canhoto é um componente genético mesmo, viu? Mas ele não é determinado por um único gene. A preferência por usar a mão esquerda resulta da combinação genética, desenvolvimento do cérebro e fatores ambientais também. Alguns estudos, inclusive, indicam que vários genes podem influenciar essa característica. Por isso que é comum as pessoas canhotas terem familiares canhotos também. Mas pais destros também podem ter filhos canhotos. Então, ou seja, o gene, ele é determinado ali, não necessariamente do pai e da mãe, né? Muitas pessoas que têm canhotos na família costumam ter várias pessoas que escrevem com a mão esquerda, por conta dessa questão genética.
0: Se você é canhoto, participe com a gente também. Nosso WhatsApp está sempre disponível, tá bom? Para sua participação. Olha, 7h10, o caso da chamada lista de estupráveis da UFMT, que veio à tona em maio deste ano, foi citado numa audiência pública na Câmara dos Deputados ontem em Brasília. Esse debate discutiu medidas de prevenção e enfrentamento à violência contra meninas e mulheres em ambientes educacionais.
2: A discussão foi solicitada pela presidente da Comissão de Direitos Humanos, Minorias e Igualdade Racial, a deputada Alice Portugal. Para justificar a realização do debate, a parlamentar citou o episódio envolvendo estudantes aqui da UFMT. O caso envolve mensagens trocadas entre alunos sobre uma suposta lista de calouras consideradas estupráveis. O conteúdo foi tornado público em maio e passou a ser investigado pela polícia. Além da investigação policial, a UFMT abriu também um processo administrativo para apurar a conduta dos estudantes envolvidos. A audiência também propõe a aplicação do Protocolo Nacional de Prevenção e Enfrentamento à Violência contra Meninas e Mulheres nos ambientes educacionais.
0: O spray de pimenta classificado no Brasil é autorizado aí exclusivamente para mulheres com mais de 18 anos para uso restritamente em situações de defesa pessoal. O equipamento pode ser recurso de proteção em casos de ameaça, desde que utilizado de forma responsável e dentro dos limites previstos na lei. Mas afinal, como usar o spray de pimenta da maneira correta? Em qual situação ele é indicado? A gente conversou com o guarda municipal Plínio, vamos ouvir.
4: Vamos estar falando aí um pouquinho sobre um produto chamado óleo resina de capsicum, o famoso spray de pimenta. Recentemente aí foi sancionada aí uma lei para as mulheres estarem utilizando para suas defesa pessoal. E como é que as mulheres podem estar usando esse material de forma segura? Ao aproximar-se, o agressor aproximar-se da vítima, em torno de um metro, você pode acionar na região ali dos olhos, boca e nariz em forma de X, levando o agressor a sentir ardência nos olhos, irritabilidade na pele, dificuldade para abrir os olhos. Essa irritabilidade, ela dura em torno de 30 a 45 minutos, dando tempo aí à vítima a fugir e pedir ajuda. Esse material aplicado de forma correta ali nas linhas dos olhos, boca e nariz, ele dura aí em torno de 1 a 2 horas para diminuir a sensação de ardência na pele, ardência nos olhos.
2: Aí as orientações, então, agora com o uso permitido por mulheres, né, do spray de pimenta, é importante que você, mulher, saiba como usar o spray e como que ele pode ser colocado aí no seu dia a dia para a defesa pessoal, né? Por isso que nós fomos em busca, então, dessa explicação de quem trabalha com a segurança pública e que pode orientar melhor as mulheres.
0: 7h13, falar de economia. Olha só esse dado, endividamento público superou o endividamento privado neste ano no Brasil. E esse aumento da dívida pública reflete na redução nos investimentos no setor privado. Gustavo de Oliveira, quer dizer que está tudo relacionado, é isso? Bom dia, bem-vindo.
5: Bom dia, Cleto, Yasmin, bom dia a você que nos ouve aqui na Centro América FM. Um bom dia especial a você, canhoto, né? Dia do canhoto. Essa data foi criada, segundo a inteligência artificial, aqui em 76, para ressaltar essas dificuldades que os canhotos têm. Aí quando o Cleto falou que uma Priscila ligou aqui dizendo que era canhota, eu pensei na minha Priscila, que também é canhota.
2: Ah, olha aí.
5: E aí, Cleto, a nossa economia anda meio escrevendo de mão trocada, vamos dizer assim, né? Como um canhoto tentando escrever com a mão direita. Nós temos, primeiro, dados assustadores sobre a dívida pública brasileira. Pela primeira vez, gente, em muito tempo, a dívida pública brasileira, quer dizer, de todos os governos, passou a dívida privada, aquela de pessoas e empresas. Se a gente pensar na economia como uma grande caixa d'água abastecida pela poupança de quem poupa, tomadores são aqueles que tentam pegar um pouco dessa água para tocar sua vida, realizar empréstimos e, com isso, fazer investimentos ou cobrir seus gastos. Quando o governo começa a tomar mais dinheiro do que o setor privado, isso tem dois efeitos. Primeiro, esse déficit público, esse financiamento da dívida pública, vai virando um problema dentro do orçamento. Ao invés de gastar dinheiro com educação, com saúde, com infraestrutura, o governo vai gastando mais dinheiro com o pagamento dessa dívida, remunerando quem empresta dinheiro a ele. E aí falta dinheiro para as atividades finalísticas. O outro efeito é que fica mais caro para o setor privado adquirir crédito. Porque, olha, se eu tenho um governo robusto, pagando bem para eu emprestar meu dinheiro para ele, por que que eu vou fazer isso no setor privado, onde o risco é maior, onde é mais difícil cobrar? Então, isso acaba encarecendo o crédito para o setor privado. E aí empresas não conseguem investir, a gente quer trocar de carro, a taxa de juros é alta, quer trocar de imóvel ou comprar um imóvel, o financiamento sai caro, porque o dinheiro vai ficando escasso. E a economia brasileira anda dando sinais muito importantes. Nessa semana, duas coisas me chamaram a atenção. A primeira é que se divulgou que o IPCA, a principal medida da inflação, voltou para dentro da meta. Ele foi de 0,07 em julho e acumulou menos de 4,5 em 12 meses. 4,5 é o teto da meta do Banco Central. Ainda assim, dólar subiu, bolsa caiu. O que está acontecendo? Gente, a explicação é muito complexa, mas de maneira resumida, esse desajuste nas contas públicas que faz o governo tomar muito dinheiro emprestado, a percepção dos estrangeiros de que tem um risco eleitoral no Brasil, conforme as eleições vão se aproximando, os estrangeiros investidores querem saber como é que os candidatos vão resolver esse problema da dívida pública. Se forem eleitos, será que eles vão aumentar impostos? Será que eles vão cortar gastos? Que gastos vão cortar? Como é que isso, esse ajuste vai ser feito? E aí, claro, num mundo confuso, com guerra no Irã, com guerra na Rússia, com incertezas globais, os investidores saem do risco e resolvem guardar o seu dinheiro ou alocar os seus recursos em economias mais estáveis. Essa confusão vai continuar, pelo menos até depois do período eleitoral, e a expectativa de todo o mercado, que é o mercado que empresta esse dinheiro, é que o próximo governo, seja ele quem for, vai ter que fazer um ajuste nas contas públicas brasileiras.
0: Quer dizer que o ano que vem vai ser um ano bem difícil para a economia brasileira? A gente já pode visualizar isso?
5: Sim, Cleto, porque os indicadores mostram isso, né? As famílias e pessoas estão endividadas, como a gente falou, a dívida do conjunto do governo é muito alta, passou de 75% do PIB, e nós precisamos tomar medidas sobre isso. Vai ter que ter outra reforma da Previdência, vai ter que ter uma reorganização dos gastos públicos, uma agenda muito pesada para a economia do país. A gente viu isso lá em 2014, 2015, e vamos viver esse momento de novo, com uma diferença. Lá em 2014 e 15, a gente não tinha um mercado de capitais tão desenvolvido no Brasil, quer dizer, não tinha tanto dinheiro mundial circulando aqui no Brasil. Agora tem muito mais, e esse dinheiro é muito sensível. Se a economia do país se desarranjar, vai embora, e aí começa, dólar dispara, inflação sai da meta e gera uma série de problemas que pode levar a uma recessão séria. O ajuste vai precisar ser feito e ele precisa ser muito bem feito. mal comparando para encerrar o comentário, antes a gente tinha um problema no começo da década de 90 de hiperinflação no Brasil. Todo mundo que viveu aquela época lembra. Os preços subiam toda semana, isso era o maior problema da economia. Esse problema da inflação ficou relativamente para trás, a inflação está baixa. Nosso grande problema hoje na economia é essa altíssima taxa de juros e o altíssimo endividamento de famílias, empresas e de governos. Precisaremos de um outro plano real para resolver esses problemas.
2: Estava pensando sobre isso. Pensando exatamente sobre isso, se a gente precisaria de um novo plano real, porque precisou uma medida drástica naquele momento, né? Uma mudança bem significativa para resolver o problema. Estamos caminhando para isso?
5: Tenho certeza que sim, e queria ouvir os nossos ouvintes. Você aí que está ouvindo, pensa que realmente esse excesso de endividamento, o excesso do custo dos juros das dívidas é o maior problema do Brasil? É o maior problema para você hoje? Fala aí com a gente. Sempre pauta aqui para a coluna, o que é pauta para quem está nos ouvindo.
0: Boa quinta-feira para você, Gustavo de Oliveira.
5: Até semana que vem.
0: Pausa rápida, na volta tem indicadores econômicos e a gente vai falar um pouquinho mais sobre eleições, sobre a ida de prefeitos também a Brasília.

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1: A movimentação em Cuiabá e Várzea Grande continua ainda bem intensa, por isso falo agora da Avenida Tancredo Neves, ali próximo ao viaduto Murilo Domingos, onde é a região que liga Cuiabá e Várzea Grande, está bem intensa e o motorista deve encontrar um trânsito bem mais carregado. Outro ponto é a Avenida Fernando Corrêa da Costa, mas agora próximo ao Nuno Beck, à UFMT, a movimentação ela segue intensa nos dois sentidos, também próximo à região do Cochipó e o motorista precisa ficar atento por ali. Agora apareceu um acidente, segundo o aplicativo do Waze, na Fernando Corrêa, bem próximo do SESC Senat, mas já estamos entrando em contato com a CEMOB para trazer todas as atualizações por aqui.
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5: Vamos lá, os investidores repercutiram os novos dados de inflação dos Estados Unidos e acompanharam os desdobramentos da guerra no Oriente Médio. Aqui no Brasil, o cenário eleitoral e as dúvidas sobre o rumo dos juros também pesaram ontem no mercado financeiro. Tem um dado interessante, no Brasil a pesquisa mensal de serviços ficou no centro das atenções. O volume do setor

0: De volta com a primeira página, excelente manhã para você ouvinte, 7h23 agora. Vamos falar sobre a Assembleia Legislativa, porque ontem as sessões foram retomadas após o recesso parlamentar. Ao todo, 28 projetos foram aprovados em plenário. A Clara Lucite tem os detalhes com alguma dessas propostas.
1: Com 4 pedidos de vista, 1 projeto de lei retirado da pauta, 1 arquivado e 28 aprovados, as 2 sessões ordinárias realizadas na quarta-feira marcaram a retomada dos trabalhos na Assembleia Legislativa de Mato Grosso. Entre as matérias aprovadas está o projeto de lei que permite o uso do nome afetivo nos cadastros de instituições de ensino, saúde, cultura e lazer por crianças e adolescentes sob guarda provisória. Também foram aprovados projetos que instituem o selo produtivo mato-grossense e a política estadual de geologia, mineração e transformação mineral, além da criação do sistema estadual de geologia e recursos minerais e do conselho estadual da área. Outra proposta aprovada foi a que institui a política estadual de apoio às costureiras, alfaiates e coletivos da moda popular, com foco na valorização, capacitação, formalização e fortalecimento da cadeia têxtil de Mato Grosso. Também passou pelo plenário o projeto que estabelece medidas de acessibilidade para pessoas surdas ou com deficiência auditiva em concursos públicos. Já o projeto de lei que previa a instalação de pontos de recarga para veículos elétricos e híbridos em estacionamentos privados de uso coletivo, além de estacionamentos e vias públicas do estado, foi arquivado após receber parecer contrário. A próxima sessão foi agendada para o dia 19 de agosto. Clara Lucite para o Primeira Página.
2: Obrigado, Clara. O Tribunal Superior Eleitoral deve discutir hoje se o uso de deepfakes será proibido de forma ampla nas eleições. Os ministros também devem debater quais punições vão ser aplicadas a quem desrespeitar a regra. A discussão tem como pano de fundo um vídeo de Jair Bolsonaro produzido com o IA e exibido na convenção que lançou Flávio Bolsonaro à presidência. O PT questiona o uso do material na Justiça Eleitoral. Hoje há 2 possibilidades em debate. Vamos lá. Uma é proibir qualquer deepfake na campanha e a outra é permitir a tecnologia, desde que ela não engane o eleitor nem prejudique candidaturas. O TSE também deve discutir multas, outras sanções para casos de descumprimento. A decisão pode definir como a IA será usada nas eleições deste ano.
0: E prefeitos de Mato Grosso foram até Brasília, né? Estiveram em Brasília. Em busca de mais recursos para municípios. Eles buscaram aumentar a parcela do fundo de participação dos municípios e pedir autonomia para questionar leis federais que afetam as prefeituras. O presidente da Associação Mato Grossense dos Municípios, o Emerson Maninho, ele destacou as principais dificuldades dos gestores municipais de Mato Grosso.
3: Taxa de juros alta no Brasil e o investimento engessado, então os municípios vão tendo essa receita comprometida e o alto despesa que vão colocando para os gestores municipais contribuírem pagando essa conta. Nós fizemos um trabalho muito grande na AMM de capacitação dos servidores das prefeituras, orientando os gestores a se prepararem para esse novo desafio que é a reforma tributária.
2: Uma das principais propostas defendidas pelos prefeitos na Confederação Nacional dos Municípios em Brasília é a proposta de emenda à Constituição que permite os municípios apresentarem diretamente ao Supremo questionamentos se uma lei federal ou estadual é constitucional ou não. Atualmente, apenas algumas entidades autorizadas podem entrar com essa ação, como explica o presidente da Associação Nacional dos Municípios, Paulo Roberto.
4: Somos o único setor, que é os municípios, que não tem legitimidade para arguir ação direta de inconstitucionalidade junto ao Supremo. Então, as leis são aprovadas e o discurso do próprio parlamentar, quando vota excrescências que tem aí, tirando o dinheiro, repito sempre, do cidadão, é que

0: depois vai cair no Supremo, só que até lá, isso já entrou em vigor, não tira mais.
1: Outra proposta cria um repasse adicional no fundo de participação dos municípios. No mês de março, a participação seria gradual, 0,5% em 2027, 0,5% a partir de 2028.
2: Ainda em Brasília, o Senado aprovou um projeto de lei que destina até 10 bilhões de reais para incentivar a produção nacional de fertilizantes. A medida é importante para o nosso estado, que lidera o consumo desse insumo no país. Fertilizantes são essenciais para a agricultura nacional, principalmente para Mato Grosso. Mas a forte dependência da importação dos insumos deixa os produtores vulneráveis às crises internacionais, como explica o superintendente da Famato, o Cleiton Gauer.
3: Esse é um movimento importante, muito aguardado por parte dos produtores, principalmente para que nós consigamos trabalhar a pauta de desenvolvimento da produção nacional de fertilizantes no Brasil, dado que é um dos principais componentes do custo de produção de praticamente todas as commodities, não só do Mato Grosso, mas do centro-oeste do Brasil, e praticamente toda a agricultura brasileira depende da produção e aplicação de fertilizantes, e também um desenvolvimento de uma redução da dependência do mercado internacional.
1: O projeto cria um programa de desenvolvimento da indústria de fertilizantes. A proposta prevê até 10 bilhões de reais por ano em créditos fiscais entre 2027 e 2031 para a construção de novas fábricas e ampliação das unidades que já existem.
2: Esses incentivos também vão poder contemplar a produção de bioinsumos, biofertilizantes. Vale ressaltar que o projeto de lei não prevê descontos diretos na compra pelo produtor e nem deve reduzir custos da safra 2026. Caso seja sancionada pelo presidente da República, os incentivos começam a valer em 2027. Intervalo, na volta a gente traz atualizações do trânsito, também vamos falar sobre uma audiência pública que discutiu o saneamento básico ontem em Várzea Grande. 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

0: 7h33, de volta com a informação. Marechal Deodoro, aqui em frente à emissora, tá com o trânsito bem lento, Stephanie Gomes. E o que mais você destaca pra gente, hein?
1: Destaco também, Cleto, que na República do Líbano o trânsito ele está bem intenso, principalmente para quem segue ali em direção à rodoviária central de Cuiabá. Agora, mais cedo, tínhamos um ônibus que, segundo os motoristas, estava enguiçado no acesso ao viaduto, mas as novas informações são de que esse ônibus já saiu da via e agora está liberada. Porém, a gente sabe que o trânsito sempre fica um pouco mais carregado após algumas horas. E essa lentidão na República do Líbano começa desde a saída ali da MT-251, da 010 também. Outra avenida que está com trânsito bem carregado é a jornalista Arquimedes Pereira Lima, na região ali próximo da UFMT. O motorista vai encontrar uma lentidão que se estende em boa parte dessa via. Em Várzea Grande agora, o trânsito também está bem caótico nesse momento e já apresenta lentidão em muitas vias, principalmente na Alzira Santana e toda a região próxima do hospital e pronto-socorro de Várzea Grande. Principalmente para quem segue na Filinto Miller, também deve encontrar um trânsito bem carregado. E para fechar também, a Avenida Castelo Branco, próximo ao terminal André Maggi, com uma concentração bem grande de veículos, o que contribui, é claro, para uma lentidão também por ali. Qualquer atualização, voltamos para trazer durante a nossa programação. Cleto e Yasmin.
0: Obrigado, Stephanie, pelas informações. Aqui no Waze apareceu um acidente na Juliana da Costa Marques, quase ali na rotatória com o Átomo Canavarros. Então, atenção, você que vai passar por essa região. Tem um outro acidente também na Avenida do CPA, próximo ao Parque Masairo Kamura. Então, alguns registros aqui que apontam no Waze. E, claro, a gente vai tentar atualizar e buscar informações. Apareceram outros registros na Fernando Correia também, em dois pontos aqui na Fernando Correia, na verdade é um, em frente ao SEST Senat. Então, pelo menos 3 acidentes na manhã de hoje aqui na capital. Mensagens, Yasmin, é sobre o Dia Mundial do Canhoto, né? O Paulo Sérgio diz o seguinte: aqui em casa não tem ninguém da família canhoto, porém meu filho hoje, com 7 anos, é canhoto. Começou bem cedo a só pegar com a mão esquerda. Então ele comenta sobre isso, né? A gente falou se tinha a ver com genética ou não. Lá na família do Paulo Sérgio ninguém é canhoto, mas o filho é.
2: Olha aí, que coisa, né? É, bom, o que a gente falou aqui também, pelas pesquisas que nós fizemos, é que não é só genético, né? Tem todo aí um conjunto de situações que podem tornar a pessoa canhota. É curioso, né, Cleto?
0: Demais.
2: Bem curioso.
0: Tanto é que rendeu, né?
2: Rendeu. 10% só da população do mundo é canhota, pelo que a gente pesquisou aqui e os dados que nós trouxemos. Então, hoje, dia do canhoto. Se você tiver também alguém aí na sua família ou tem alguma curiosidade que queira contar pra gente, fica à vontade, tá? 65996805454.
0: Escuta só essa notícia. A Câmara de Cuiabá aprovou um projeto de lei que cria o programa De Volta Pra Minha Terra para pessoas em situação de vulnerabilidade social que desejam retornar à cidade de origem ou para um local onde tem um apoio de familiares ou da comunidade. O projeto estabelece que vão poder participar do programa pessoas que comprovem estar em situação de vulnerabilidade social, que possuem vínculo familiar ou comunitário com o local para onde pretendem retornar.
2: O programa também poderá auxiliar na emissão de documentos necessários para a viagem e também a intermediação com programas sociais de Cuiabá ou dessa cidade de destino, né, da onde a pessoa pretende ir, além de encaminhar os beneficiários para serviços também da assistência social.
0: O projeto de lei também abre possibilidade de criação de uma plataforma online e uma central telefônica para receber solicitações e prestar informações sobre o programa. Apesar do projeto abranger pessoas em situação de vulnerabilidade, a justificativa destaca principalmente a situação da população que vive nas ruas da capital. Levantamento realizado mostra que Cuiabá tem mais de 1.200 pessoas em situação de rua. Parte dessa população mantém vínculos familiares em outros municípios, mas não tem dinheiro para retornar para casa.
2: Agora a gente fala de uma audiência que foi realizada ontem lá em Várzea Grande, muito importante para a população, né, Cleto?
0: É, o saneamento básico foi discutido ontem nessa audiência pública e essa é uma etapa importante, porque o plano de saneamento básico de Várzea Grande está desatualizado. Então a prefeitura está correndo contra o tempo para regularizar essa situação. E a gente tem a reportagem agora da Stephanie Gomes explicando um pouquinho mais sobre como foi essa audiência ontem.
1: Dona Maria Neuza faz questão de falar que todas as contas de água estão pagas. Mas a moradora do bairro Ponte Nova ainda sofre com a falta de água em Vazegrande.
3: Ah, não vem água. Vem água uma vez durante 8 dias. Vem água domingo, agora não sei se vai vir, que dia que vai vir agora. Tudo seco. A conta vem, mas a água não vem. Complicado, viu? Compre, às vezes, o caminhão, né? Como de água.
1: Situação parecida com a professora Eva de Paulo. Ela, que mora no bairro São Mateus, também enfrenta problemas com a falta do abastecimento de água.
4: E realmente nós temos problema com a água, né? É um problema que se arrasta já há longo tempo, né? Bem difícil, né? Nós temos, às vezes, água uma vez na semana, duas vezes na semana, no máximo, ou às vezes já chegamos a passar mais de 20 dias sem água.
1: As duas participaram de uma audiência pública para discutir o Plano Municipal de Saneamento Básico de Varzegrande, realizado no Ginásio Fiotão. No encontro foram apresentados estudos técnicos feitos pela Fundação Instituto de Pesquisas Econômicas, a FIPE. Como explica a prefeita de Varzegrande, Flávia Moretti.
5: Esse plano são diretrizes de como o novo modelo de gestão do DAE vai trabalhar com o saneamento no nosso município. E essas diretrizes que vai nortear o saneamento. É aquele planejamento, né, gente? Curto, médio e longo prazo. Do que o município tem que trabalhar para atingir o tratamento do esgoto com eficácia no município e também a distribuição da água nas casas das famílias, nas empresas em todo o município.
1: Durante a audiência foi apresentado também um diagnóstico inicial mostrando que quase 100% da população de Varzegrande tem acesso à rede de água, mas o município enfrenta uma perda de 60% na distribuição. Já a rede de esgoto atende cerca de 30% dos varzegrandenses. Os levantamentos apontam a necessidade de realizar obras nos sistemas de captação, implantação de reservatórios, reparos na rede de distribuição, intervenções nas estações de tratamento. A estimativa é que a resolução de abastecimento de água consuma entre 800 milhões e 1,3 bilhões de reais em investimento. Após os estudos e a participação da população, o plano será encaminhado à Câmara Municipal.
5: Essa próxima fase é a fase, é a que vai para a Câmara Municipal aprovar o Plano Municipal de Saneamento Básico, para virar lei. Pode entrar prefeito, sair prefeita, é para virar lei o Plano Municipal de Saneamento Básico.
1: Enquanto isso, os moradores aguardam ansiosos por uma solução.
4: Olha, a esperança é grande, né?
3: Não tem esperança. Eu já moro há 40 anos e vai ser grande.
1: Stephanie Gomes para o Primeira Página.
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0: 7h41, vamos falar desse calorão, Yasmin?
2: Vamos destacar o veranico no Centro-Oeste. O Centro-Oeste tem mais um dia de sol, Cleto. Calor e umidade baixa nesta quinta-feira. Mato Grosso, Goiás, Distrito Federal e a maior parte de Mato Grosso do Sul devem ter tempo seco hoje.
0: Exatamente. Em Cuiabá, previsão é de sol com aumento de nuvens à tarde, sem chuva. Temperatura fica entre 24 e 36 graus. Umidade pode cair para 21% nas horas mais quentes. Esse veranico, ele deve continuar até 19 de agosto e deixar as temperaturas acima do normal em todo o Centro-Oeste. Em alguns pontos do nosso estado e também no estado vizinho Goiás, termômetros podem chegar a 42 graus nos próximos dias.
2: É um número assustador, né? A temperatura chega a 42. Enquanto isso, o sul do país vive uma situação bem diferente. Tem previsão de chuva forte e risco de temporais hoje, quinta-feira. No Centro-Oeste, a atenção fica para o calor e o tempo seco, como a gente disse aqui. Enquanto no sul está chovendo muito, né, com risco de temporais, por aqui não tem previsão de chuva. E com esse tempo seco, a umidade do ar muito baixa, ontem o IMET divulgou um alerta laranja, né, aqui para o nosso estado, para várias cidades do nosso estado. Para hoje também tem essa previsão da umidade do ar chegar a 21% em algumas horas mais quentes do dia. em algumas regiões até abaixo disso. Então a orientação para você é beber bastante água, evitar esforço físico nas horas mais quentes do dia.
0: Lembrando que o recorde de calor é da segunda-feira, com 40 graus aqui em Cuiabá. Ontem nós tivemos máxima, segundo o IMET, de 37,4 graus. A cidade mais quente do Brasil foi Nova Chavantina, com 38 graus. Bom, período de estiagem, preocupação também com a dengue. E a cidade de Campo Verde confirmou 9 casos do tipo 3. É um sorotipo, gente, que voltou a circular no Brasil em 2023. E é a primeira vez que ele é identificado em Campo Verde. Nenhum dos pacientes está internado ou apresenta quadro grave. Mesmo assim, a vigilância em saúde mantém um alerta, já que os casos apareceram durante a seca.
2: A atenção é maior para quem já teve dengue por outro sorotipo. Porque na nova infecção, nessa que o Cleto falou do sorotipo 3... né? A infecção ela pode ter maior risco de gravidade, pode ser ainda mais grave. Os sintomas incluem febre, dores no corpo e nas articulações, manchas na pele, cansaço, náuseas e também vômitos. No residencial Santa Rosa, aqui em Cuiabá, agentes fazem vistorias e aplicam também larvicida. E lá em Campo Verde tem a previsão de um mutirão de limpeza que está previsto para o sábado, dia 15. A orientação é eliminar qualquer tipo de recipiente que possa acumular água e procurar atendimento ao surgirem os primeiros sintomas. Então, em Campo Verde, 9 casos confirmados da dengue tipo 3 aqui no estado. Seguindo com a informação, aqui ontem teve uma notícia também, um destaque nacional que repercutiu bastante, porque a Agência Nacional de Proteção de Dados determinou a suspensão de lives do Discord no Brasil, né? A decisão é um alerta importante para quem tem filhos ou adolescentes em casa, porque essa plataforma que teve as lives suspensas é uma plataforma de conversas online, muito usada por jovens, principalmente para jogos, mas também para conversar por texto, áudio e vídeo. A suspensão dessas lives começa em até 3 dias. O que aconteceu foi que teve uma morte de uma adolescente de 13 anos em um servidor privado da plataforma. Ela se comunicava por ali e foi reportado esse vídeo. E aí a ANPD diz que essa plataforma precisa melhorar a proteção de crianças e adolescentes. Por isso da suspensão das lives. Foi os pais, né? Fica esse alerta aqui para os pais, porque vale a pena você saber com quem o seu filho conversa online. Nesse caso, a morte da adolescente de 13 anos foi feita ela morreu numa live, gente. Imagina que absurdo isso. Quais grupos o seu filho frequenta também? Que tipo de sites que ele tem acesso na internet? Tudo isso você, pai, mãe, precisa ficar atento. É importante cuidar aí da saúde mental também dos nossos adolescentes e jovens, para que não ocorram casos como este que infelizmente aconteceu. E por isso da suspensão das lives dessa plataforma. Vamos para o intervalo, Cleto?
0: Vamos para o intervalo. Na volta a gente traz notícias do esporte. Ontem teve Cruzeiro e Flamengo. A gente vai falar sobre esse confronto e também outros jogos da Libertadores.

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1: Trânsito em muitas regiões continua bem carregado, por isso falamos agora da Doutor Hélio Ribeiro, próximo ao Parque das Águas, onde a movimentação para quem segue para André Antônio Maggi está bem movimentada, então muita atenção para você motorista. Outro ponto é a Avenida Historiador Rubens de Mendonça, ali próximo da Praça das Bandeiras, uma movimentação que é bem mais intensa. E temos um acidente que ainda estamos apurando com a CEMOB na região ali próximo ao Parque Masairo Okamura. Djalma Ferreira de Souza, bem próximo dali também, com a movimentação bem grande. É claro, o motorista tem que estar mais atento, assim como na Milton Teixeira. Ou seja, toda essa região está comprometida com o trânsito bem mais carregado. Falamos agora da avenida que fica próxima ali do Córrego do Moinho. A avenida que está bem movimentada é a Edna Maria Albuquerque. Uma movimentação bem intensa que pega quase toda a extensão dessa via.
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3: 7:47.

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0: De volta, entre tantas notícias e assuntos que repercutimos na edição de hoje, um ganhou destaque, Yasmin, é o dia do canhoto. E aí o Elisandro tá comentando aqui que a mãe dele, na época do internato, ela ficava de castigo porque era canhota e diziam que teria que escrever com a mão direita. Olha o tanto de preconceito que existia lá no passado com os canhotos. É a participação aqui do Elisandro, lá do CPA. E tem uma aqui que a gente recebeu também, que eu achei muito curiosa. Mensagem da Miriam. Bom dia, Cleto e Yasmin. Aqui em casa, eu e o meu esposo somos canhotos. O bom é que na hora do almoço, ninguém atrapalha ninguém. Ela é do Novo Horizonte, está participando com a gente.
1: Miriam, eu quero compartilhar com você que lá em casa eu tenho um canhoto também. Meu marido é canhoto, mas a gente se atrapalha.
0: Mas você é destra, é direita.
1: Isso, eu sou destra. E aí quando, é uma curiosidade, quando a gente senta para almoçar, né? Eu tenho sempre que sentar à direita, porque se eu sento à esquerda, o meu braço direito bate no braço esquerdo dele. A gente fica ali competindo. Gente, assim, é real, parece bobagem, mas atrapalha mesmo. Então a gente sempre tem esse, vai sair, vai em algum restaurante, vai em algum lugar, sempre eu sento à direita e ele à esquerda, porque daí o meu braço direito não bate, né, no braço dele e vice-versa. Tem essa confusão, às vezes eu confundo o lado, mas acontece.
0: Curiosidades. Vamos lá, falar de uma outra curiosidade. Chuva de meteoros, promete um espetáculo especial neste mês. O pico acontece na noite de hoje, para 13 de agosto, é isso? Vai coincidir com a lua nova. Com o céu mais escuro, as condições ficam mais ideais para observar os meteoros. Apesar do nome popular de estrelas cadentes, o que aparece no céu não são estrelas, são pequenas partículas de poeira deixadas por um cometa.
1: Isso mesmo, a cada ano a Terra passa por esse rastro, podemos dizer assim. As partículas entram na atmosfera em alta velocidade e se queimam, formando os riscos luminosos no céu que a gente consegue ver. Perseidas são mais fáceis de observar no hemisfério norte. Já no Brasil, a visibilidade é um pouco mais limitada, mas o fenômeno ainda é uma boa desculpa para olhar para o céu nesta noite de agosto e contemplar aí as estrelas também, né? E por que não? Quem sabe você consegue ver aí um meteoro.
0: Vamos falar de cultura? Casa Barão, no centro de Cuiabá, recebe hoje uma programação de graça com arqueologia, fotografia, poesia e capoeira. A Casa Aberta, acontece aí, é realizada sempre das 6 da noite às 9:30 da noite na sede da Academia Mato Grossense de Letras. O público deverá ou poderá visitar uma exposição com materiais arqueológicos encontrados em atividades de preservação do Largo do Rosário. Também haverá fotografias sobre arquitetura e paisagem urbana aqui do nosso estado.
1: Às 7 da noite, o debate vai discutir a preservação do patrimônio histórico de Cuiabá. Às 8 da noite, tem Islã da Academia, com tema livre e inscrições para vozes femininas. Às 8:45, o grupo Aruan de Capoeira faz uma apresentação com o mestre Veto. Também haverá brechó, instalação artística e venda de comidas e bebidas. A entrada é de graça. A Casa Barão fica na rua Barão de Melgaço, no centro de Cuiabá. E tem um outro espetáculo também que a gente já quer contar para você colocar aí na sua agenda, que vai ser realizado no próximo sábado, dia 15, lá no Parque das Águas. É o espetáculo O Menino dos Cabelos Dourados, a Raposa, o Rei e outros personagens do Pequeno Príncipe. A montagem, ela faz parte do SESI no parque, né, e apresenta uma nova interpretação da obra do escritor francês, o autor do livro, né, O Pequeno Príncipe, que atravessa gerações ao contar a história do encontro entre um piloto e um pequeno príncipe. O maestro da orquestra do SESI Mato Grosso, Fabrício Carvalho, falou pra gente sobre a programação.
2: Imagine um conceito teatral emocionante que une a magia do teatro de bonecos da companhia Teatro Mosaico com o poder e a beleza da música ao vivo da Orquestra SESI Mato Grosso. O repertório foi cuidadosamente preparado para tocar sua alma, trazendo obras importantes do repertório internacional que conduzem o público por uma viagem pelas estrelas, resgatando a pureza e a simplicidade da infância. É um convite especial para toda a família prestigiar a jornada mágica entre um pequeno garotinho e um piloto perdido no deserto. Uma narrativa emocionante que atravessa gerações e nos lembra do que realmente importa na vida. Traga sua família, convide seus vizinhos, traga todo o pessoal. Prepare a sua emoção e venha viver uma noite mágica ao ar livre.
0: Muito Muito bem, outro destaque da apresentação são os bonecos da companhia Teatro Mosaico. As peças utilizadas no espetáculo fazem parte do acervo do grupo há 20 anos e ganharam novos figurinos especialmente para essa apresentação. Entrada de graça às 7 horas da noite no Parque das Águas. Então, essa dica para você no próximo sábado aproveitar com a família. Agora há pouco a gente falou aqui, Yasmin, de um projeto de lei que está tramitando na Câmara. Na verdade, a Câmara aprovou, né? Chama De Volta para Minha Terra. Esse projeto quer mandar pessoas em situação de vulnerabilidade social para casa. Em resumo, é isso, tá? Aí, tem uma atualização que acabou de sair no nosso portal Primeira Página, reportagem da nossa colega Poliana Araújo. Já é uma repercussão desse assunto. A Defensoria Pública se manifestou contra esse projeto, ou pelo menos está alertando sobre esse projeto, porque isso pode abrir espaço para uma discussão chamada higienização social, caso o projeto seja usado para retirar pessoas em situação de rua. Esse posicionamento foi divulgado pela Defensoria. A manifestação, então, ela ocorre após a Câmara aprovar esse projeto De Volta para Minha Terra. Para a Defensoria, a oferta de passagem pode ser uma medida legítima de assistência social, desde que a própria pessoa manifeste de maneira livre e informada a vontade de deixar Cuiabá. E aí a Defensoria cobra aqui regras mais claras para esse projeto de lei aprovado na Câmara.
1: Vamos trazer amanhã mais detalhes sobre esse assunto. Agora 7h56.
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1: Flávio Santos, bom dia, bem-vindo. Como foi a
4: bom
1: noite
4: dia,
1: de jogos
4: Yasmin,
1: ontem?
4: Bom dia, Cleto, bom dia a todos. Tem torcida reclamando demais, a torcida do Palmeiras tá pedindo a cabeça do Abel Ferreira, nem todo mundo, né? Mas tem torcedor que tá bravo com o técnico Abel Ferreira, né?
1: Por quê?
4: O time tava ganhando o jogo com um a menos e no finalzinho sofreu o empate. Claro que o goleiro Carlos Miguel, mais uma vez, né? Falhou em um dos gols que acaba aí o Palmeiras sofrendo o empate em casa no final com um jogador a mais.
1: Você sabe que
4: eu costumo
1: dizer assim que esses torcedores do Palmeiras que pedem a cabeça do Abel é porque estão muito acostumados a só ganhar, né? Porque quando tem um jogo difícil, já começam a reclamar do Abel.
4: Eu tava buscando aqui a aspas do técnico Abel Ferreira, disse o seguinte, aspas dele, né? Sirvo o Palmeiras desde 2020 e faço da melhor forma que sei e que posso. Se querem um treinador que ganha tudo, tem que buscar o do PSG. Foi o que ele disse.
1: Viu? Pois é, tem que ser na saúde e na doença, na riqueza e na pobreza. Sim, né? Mas os torcedores do Palmeiras acabam, não sabem perder. A verdade é essa, reclamam bastante do Abel quando perde, né? Tudo bem que tem que cobrar
4: Bota a culpa do treinador.
1: Aí
0: mas
1: depois
0: ontem
1: que
0: foi
1: ganha.
0: Do goleiro, né?
4: Mais uma vez, né?
0: O goleiro vacilou ontem.
4: Me desculpa.
0: Tomou um frango.
4: Só tem tamanho, hein?
0: Aí por que liberou o Everton? Até agora não entendi a saída do Everton, né?
4: Complicado.
1: Enfim. E é grande esse goleiro, hein, gente? Ele é alto, altíssimo. Quando eu vi ele aqui na Arena Pantanal, eu me surpreendi com o tamanho dele. Ele é bem grande.
4: Tem o jogo da volta ainda, nem tudo tá perdido, mas quando você vence o primeiro jogo, já é um passo, dá um passo importante, né? Mas agora, com esse empate, o Palmeiras agora vai tentar reverter o resultado na semana que vem fora. O Cruzeiro recebeu o Flamengo, empatou 1-1. Ontem lá em Belo Horizonte, muitas reclamações também, queriam expulsão de um, de outro, o VAR que não chamou, e na Libertadores também tem isso, né? Só no futebol brasileiro não, né? Mas o Cruzeiro, portanto, e Flamengo.
1: Principalmente na Libertadores, né?
4: Agora jogo da volta, quarta que vem no Maracanã. E falando ainda em Libertadores, o técnico Luiz Ubeldia foi demitido agora de manhã, agora no início da manhã. Fluminense demitiu o treinador. A pressão também estava grande pro lado do treinador.
0: Oito
4: do Fluminense.
0: Jogos sem vencer.
4: E daí a torcida, depois do empate contra o Independente Rivadavia na terça-feira, pediu a cabeça do treinador e ele foi demitido. Hoje tem Mirassol e LDU às 18 horas em Mirassol, no interior de São Paulo. Libertadores ainda, Rosário Central e Corinthians, esse jogo 8:30 da noite. Pela Sul-Americana, oitavas de final, ontem Bragantino 0-1 para o Atlético Mineiro, lá em Bragança Paulista, gol do Cuejo. O Atlético agora tem a vantagem do empate do jogo da volta. Santos e Macará da Venezuela hoje às 18 horas da Vila Belmiro. Tem Vasco e Olímpia do Paraguai 18 horas em São Januário, e Cienciano e Botafogo às 8:30 da noite. Três times brasileiros em campo hoje na Sul-Americana. Amanhã a gente passa os resultados. Bom dia para você, e amanhã também já tem a agenda do fim de semana, porque o Brasileirão vai ter rodada.
0: Para encerrar, um homem de 54 anos doou um rim para um amigo após mais de 30 anos de amizade. Valtanir Matheus viajou quase 200 quilômetros para ajudar Edmilson Domingos Lomar, que passou 6 anos fazendo hemodiálise 3 vezes por semana por causa de uma doença renal. O transplante foi realizado em julho no Hospital Evangélico de Vila Velha, no Espírito Santo. Valtanir soube da situação do amigo e se ofereceu para doar o rim. Como os dois não são parentes, ele precisou passar por exames, avaliações médicas e também uma autorização judicial.
1: A cirurgia aconteceu no dia do amigo e Edmilson recebeu alta após a recuperação. O caso reforça a importância da doação de órgãos. Do Sistema Nacional de Transplantes, cerca de 45.200 pessoas aguardam atualmente um transplante renal no Brasil. E aí fica a pergunta para você, ouvinte: se fosse você precisando de receber um rim, né, como no caso aqui dessa pessoa que a gente contou, o Valtanir, você teria algum amigo ou alguém para doar para você?
0: Boa reflexão. A gente fica por aqui. Amanhã tem mais Primeira Página, 6:30 da manhã. Até lá.
1: Até lá.
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1: Muito bem, ótima quinta-feira, está no ar aqui, ó.
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bem, 8h15 agora, muito obrigado pela sua participação aqui na Centro América nesta manhã de quinta-feira. Bom, daqui a pouco tem mimos para você que vai para a Chapada dos Guimarães amanhã. 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

0: Muito bem, Paralamas do Sucesso com a novidade. Por falar em novidade, deixa eu me falar aqui deste mimo para você participar e faturar comigo aqui, ó. É, hoje eu tenho aqui um par de convites para o camarote, para o Mato Grosso Motorcycle Weekend, lá em Chapada dos Guimarães. Esse par de convites que eu tenho aqui, porque serão nos dias 14 e 15, né? Mas esse par de convites para o camarote é para amanhã, sexta-feira, para o show da Blitz. Curtiu a ideia? Para você que vai curtir a Chapada, vai curtir um show no camarote. Então mande aí a sua mensagem de voz ou de texto. E é só dizer aí o seu nome, coloque classe executiva Chapada, eu vou. Esse é para o evento de amanhã, tá? Lembrando que o evento será nos dias 14 e 15. Mas neste momento no Classe Executiva, o par de convites para o camarote é para o show da Blitz que acontecerá amanhã lá no Mato Grosso Motorcycle Weekend. Curtiu a ideia? Então fique à vontade e mande aí a sua mensagem de voz ou de texto dizendo aí, Chapada, eu vou, Classe Executiva, Chapada, eu vou, tá? Não esqueça de colocar o seu nome e já desejo boa sorte lá no final do programa. Teremos aí o par de convites para você curtir o camarote e curtir Blitz. Vamos com informações do trânsito, a Stephanie Gomes chegando aqui, ó, vamos atualizar então.
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0: Diga lá então, Stephanie Gomes, bom dia, cadê você aqui?
2: Olá, Schmidt, muito bom dia para você e a todos os nossos ouvintes. Atualizamos agora o trânsito, porque há na região da República do Líbano o trânsito segue bem mais intenso e carregado, assim como na José Monteiro de Figueiredo, próximo ali da Senador Filinto Milha, o motorista vai encontrar uma lentidão bem maior também no cruzamento com a Miguel Sutil, que é um outro ponto que precisa de atenção sua motorista. Então, muito cuidado nessa região. Falando da Miguel Sutil ainda, Parque Mãe Bonifácio, ali próximo do Ribeirão do Lipa, Miguel Sutil com um trânsito bem intenso nesse momento também, o que vai precisar de mais atenção e mais cuidado no trânsito. Outro ponto agora da avenida que nós falamos agora é na Carmindo de Campos. A movimentação por ali segue bem movimentada, não apresenta lentidão ainda no momento, mas temos uma grande quantidade de veículos. Qualquer atualização a gente traz aqui.
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1: Muito bem, tempo firme aqui nesta manhã de quinta-feira. 29 graus a temperatura neste momento, a umidade já está baixa, viu? Neste momento está em 40%. A temperatura máxima para hoje, 38 graus.
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1: Agora 8:35.

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1: Muito bem, vamos com Oceano de Djavan, uma música maravilhosa, né? Que marcou muito aí a música popular brasileira de todos os tempos, lançada quando? 1989, fala sobre aquele amor intenso, fala sobre saudades, fala sobre sensação de vazio causada pela ausência da pessoa amada. Vamos curtir Oceano então, Djavan aqui na programação Classe Executiva.

0: Chu com o One aqui na programação Centro-América. Deixa eu repetir aqui. Esse fim de semana aí, a partir de amanhã, né? Começa aí esse evento lá em Chapada dos Guimarães, Mato Grosso Motorcycle Weekend. E aí teremos shows amanhã, por exemplo, da banda Blitz, e no sábado do Ira. Amanhã, para amanhã, eu tenho aqui um par de convites para o camarote, tá? Para o show da Blitz. Então, para você participar, mande sua mensagem de voz ou de texto, diga o seu nome, coloque aí, ó, classe executiva Chapada, eu vou. É um par de convites para o camarote para você curtir aí a Blitz. Evandro Mesquita e toda a galera da Blitz amanhã. Curtiu a ideia? Vai para Chapada? Então fique à vontade, tá? Só mandar aí a mensagem de voz de texto, lembrando que o sorteio é no final do Classe Executiva para o Mato Grosso Motorcycle Weekend. Coloque assim, ó, Classe Executiva, Chapada, eu vou. Esqueça de colocar o seu nome. Vamos com vinhos mexicanos? É isso? Isso. Então vamos com o sommelier Jonas Eduardo, está no ar.
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2: Seja muito bem-vindo ao nosso Música e Vinho de hoje. Nossa taça de conhecimento da vez será sobre uma região produtora de vinhos finos no México. O vale tem os vinhedos mais a norte de todo o México e ficam distantes do mar por volta de 22 quilômetros. A altitude, que influencia muito na maturação, varia entre 300 e 400 metros. Todos estes fatores fazem do Vale de Guadalupe a região de maior prestígio de todo o México, chegando a produzir 85% do vinho de todo o país. E um vinho que chama muito a atenção no portfólio da bodega é o tinto Montchanique Gran Ricardo, da safra 2018. Produzido com as variedades de uvas viníferas francesas, como as tintas Cabernet Sauvignon, Merlot, Petit Verdot e Cabernet Franc. A passagem por barricas de carvalho francês por 18 meses traz complexidade e afinamento a este vinho. Sua coloração é rubi intensa. Aromas que remetem a groselha, baunilha, pimenta preta, tostado e tabaco. Em boca tem entrada suave, porém com taninos presentes, sem perder a elegância. Um brinde aos vinhos do México e um brinde especial a você, ouvinte do Música e Vinho. Deixe sua sugestão de tema para o nosso programa através do meu Instagram. Anote aí, @jonas.sommelier. Será um prazer. Agora, fique com o som de Beto Guedes, Amor de Índio.

Tudo bem, 8h58 agora. Muito obrigado aí pela sua participação. Você mandando a sua mensagem de voz, de texto, dizendo o seu nome e colocando aí a classe executiva. Chapada, eu vou. Tem blitz amanhã pra você curtir. É um par de convites para o camarote aqui lá em Chapada dos Guimarães, hein? Deixa eu conferir aqui a temperatura neste momento. Em elevação, 32 graus. 8h58 agora. Tem ele, tem Peter Frampton.

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3: Seis agora, tem Queen.

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2: Vamos com a Tina Turner na programação 921.

0: na programação da Centro América, que teve também Djavan com a canção Oceano. Fique agora com a Stephanie Gomes e as informações do Centro América News.
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2: Olá, prefeitos de Mato Grosso estiveram em Brasília em busca de mais recursos para os municípios. Eles participaram da Confederação Nacional de Municípios e buscaram aumentar a parcela do Fundo de Participação dos Municípios e pedir autonomia para questionar leis federais que afetam as prefeituras. Uma das principais propostas defendidas pelos prefeitos na Confederação Nacional é a proposta de emenda à Constituição, que permite os municípios apresentem diretamente ao Supremo para questionar se uma lei federal ou estadual é constitucional ou não. Atualmente, apenas algumas entidades autorizadas podem entrar com essa ação. A outra proposta cria um repasse adicional no Fundo de Participações dos Municípios. No mês de março, a participação será gradual, 0,5% em 2027 e 0,5% a partir de 2028. Outras notícias durante a nossa programação.
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2: Cyndi Lauper com True Colors, para abrir mais um bloco musical.

0: Os tribalistas já sem namorar. Na programação da Centro-América, Let's Stay Together com All Green e True Colors com Cyndi Lauper. Fique agora com a edição do Pense Nisso. Na sequência, nós temos a música da vida.
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3: Onde vive nosso eu verdadeiro? Tua vida, meu irmão, é uma casa afastada de todas as outras casas, onde vive teu eu verdadeiro. Bem diferente das aparências que os homens chamam com teu nome. Se essa casa for escura ou vazia, não poderás iluminá-la com as lâmpadas de teu vizinho, nem enchê-la com os seus bens. E se estiver no deserto, não a poderás transferir para um jardim plantado por outros. E se estiver no pico de uma montanha, não poderás baixá-la para um vale onde os caminhos foram abertos por outros pés. Nossas vidas interiores, meu irmão, são rodeadas pelo isolamento e a solidão. Sem eles, tu não serias tu e eu não seria eu. Sem eles, confundirias tua voz com a minha voz. E quando olhasses no espelho, não saberias se estavas vendo-te a ti mesmo ou a mim. As palavras de Khalil Gibran calam fundo na alma. Não somos a imagem que vemos no espelho. Não somos as aparências. Nessa casa, afastada de todas as outras, vive nosso eu real, eu espírito. E cada um deve iluminar a sua casa com suas próprias conquistas. As lâmpadas dos vizinhos nos seduzem, até nos inspiram, mas nossa iluminação precisa vir de dentro. Não adianta casar com alguém bom para viver a bondade. Não adianta receber um amor infinito para termos amor para sempre. Não adianta estarmos próximos a pessoas felizes para vivermos a felicidade. Os bens do outro são do outro. Podemos até usufruir deles pela bondade divina, mas apenas como forma de motivação, para que tenhamos forças e exemplo para lograr os nossos próprios ao nosso tempo. Se essa nossa casa estiver ainda no deserto, caberá a nós, apenas a nós, transformar a aridez em jardim florido. E todos os caminhos precisam ser abertos por nossos próprios pés. Somos individualidades. Não há um ser igual ao outro neste universo. E dentro de cada individualidade, há uma espécie de solidão, um lugar onde todos estamos sós. Solidão que machuca enquanto ainda somos mais sombra do que luz, mas que depois se harmoniza e se transforma em solitude. Uma unidade saudável da criatura com o Criador. Seja lá como você define ou imagina esse Criador. É reservado um plano especial no universo para cada um de nós. Não há insignificância alguma no cosmo, por menor que possamos nos imaginar. Acreditar-se pequeno ou insignificante é, ainda, típico de quem não se encontrou em profundidade, de quem não conhece sua própria casa no universo. Somos grandes, somos capazes, somos parte de um todo perfeito, por isso somos fadados à perfeição individual. Quando a sombra de um desânimo qualquer desejar bater à porta de nossa casa, lembremos da grandiosidade do universo e de que fazemos parte disso tudo. Lembremos de que somos importantes. Não permitamos que as distrações ou as vicissitudes da vida enfraqueçam nossas forças. Elas são parte do ensino apenas, do ensino desta grande escola chamada Terra. Tua vida, meu irmão, é uma casa afastada de todas as outras casas, onde vive teu eu verdadeiro. Bem diferente das aparências que os homens chamam com teu nome. Pense nisso. Mas Pense agora. Chegamos assim ao final de mais um Pense Nisso. 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

Carpenters com This Masquerade. Antes da edição do Pense Nisso, que fica disponível para você também pelo site centroamericafm.com.br e aplicativo Centro América. Essa do Shawn Mendes, Heart of Gold, é a última do programa Viva Easy desta quinta-feira. Daqui a pouquinho nós temos grandes clássicos na hora do almoço. Eu volto, te acompanho até 2:30.

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2: E que privilégio estar junto com você mais uma vez. Pelos 99,1 do seu rádio em Cuiabá, Várzea Grande, Baixada Cuiabana. E a você que nos ouve também via internet, em todos os lugares do mundo, né? Pelo site centroamericafm.com.br e também via aplicativo Centro América. E é claro, em Sinop, região norte de Mato Grosso, pela frequência 95,5. E em Primavera do Leste, pela frequência 96,7. É um prazer estar com você. Eu te desejo uma quinta-feira excelente ao som das melhores canções. A gente volta a 1984 com Phil Collins.

0: Billy Idol com Eyes Without a Face. Antes, Little Genie com Elton John e Beatles com a canção Let It Be.
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0: Stephanie Gomes traz as informações. Boa tarde.
2: Olá, muito boa tarde para você e a todos os nossos ouvintes. A gente atualiza agora o trânsito falando, começando pela 8 de abril, né? Que está com o trânsito fluindo bem, apesar do horário, o que não é o caso na Carmindo de Campos, ali bem próximo do Shopping Popular. A movimentação por lá é bem mais intensa. Estamos apurando também um acidente na Generoso Ponce, ali bem próximo da Praça da República, e por isso o trânsito por ali também está um pouco mais carregado. Atualizo você também, motorista, de algumas interdições que acontecem na capital entre hoje e sexta-feira, na Rua Rosário, no Pedregal, entre a Rua Manaíra e a Avenida Arquimedes Pereira Lima. Na Rua Tabacal, também no Novo Terceiro, os trabalhos seguem de amanhã até sábado, entre as ruas Otávio Gomes Castro e a Rua Tavares. No centro, a Joaquim Murtinho continua com interdição total até o dia 17 de agosto. Qualquer atualização sobre o trânsito, a gente volta a falar aqui.
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7: Meio dia 20, 37 graus neste momento em Cuiabá. Calor excessivo nesta tarde. A máxima pode chegar a 38, com umidade do ar em apenas 20%. Umidade ideal a gente sabe que é acima de 60%, né? Então é importante que você hidrate-se bastante. Beba muita água nesta tarde. Em Sinop, 34 graus, com a máxima prevista de 35 para hoje. E umidade baixa também, em apenas 28%. Em Primavera do Leste, 33 graus, máxima de 34. E umidade do ar em 23% também neste momento.

0: neste bloco Super Trooper com ABBA e Peter Cetera e Amy Grant com The Next Time I Fall. Meio-dia e 33.
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Spice Girls com Viva Forever, antes Lulu Santos com a canção Tão Bem e Simply Red com For Your Babies, também por aqui.

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Fechando a primeira hora do Na Hora do Almoço, Give Me the Night, na programação da Centro América, com o George Benson. Antes, Jimmy Cliff e Paul McCartney também neste bloco musical.

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1: Sua reputação começa a ser construída quando você não está na sala, porque reputação é aquilo que as pessoas dizem sobre você quando você não está presente. E ela nasce dos pequenos comportamentos do dia a dia: cumprir prazos, assumir erros, respeitar as pessoas, manter a palavra, resolver problemas, ser confiável. E é interessante observar que uma boa reputação demora anos para ser construída, mas pode ser destruída em poucos minutos. Por isso, cuide daquilo que parece pequeno. As pessoas podem esquecer uma apresentação brilhante, mas dificilmente esquecem alguém em quem aprenderam a confiar. No fim das contas, carreira não é apenas currículo, é credibilidade. E credibilidade é um patrimônio que acompanha você para qualquer empresa. Isso é alto desempenho.
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0: Marina com Nada Será Como Antes. Ouvimos ainda Stevie Wonder com Mais Cherry Amor e ainda Tina Turner com I Don't Wanna Lose You. 1:31. Fique com as informações do Centro América News.
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2: Olá, moradores de Várzea Grande cobram soluções para a falta de água e os problemas no saneamento. Uma audiência pública para discutir o Plano Municipal de Saneamento Básico de Várzea Grande foi realizado no Ginásio Fiotão ontem. No encontro, foram apresentados estudos técnicos feitos pela Fundação Instituto de Pesquisas Econômicas, a FIPE. Durante a audiência, foi apresentado também o diagnóstico inicial, mostrando que quase 100% da população de Várzea Grande tem acesso à rede de água, mas o município enfrenta uma perda de 60% na distribuição. Para solucionar esses problemas, os levantamentos apontam a necessidade de realizar obras nos sistemas de captação, implantação de reservatórios, reparos na rede de distribuição e intervenções nas estações de tratamento. Após os estudos e a participação da população, o plano será encaminhado à Câmara Municipal. Outras notícias durante a nossa programação.
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1h34, um abraço especial ao Gleidson, está conosco, ouvindo a Central América FM via internet. Muito obrigada, Gleidson. Uma excelente quinta-feira para você. Vamos ouvir agora Scorpions com Under the Sea.

0: canção Torn. Antes, YouTube, Beautiful Day. E tivemos Scorpions com Under the Same Sun também na programação.
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0: Bom, então, Sisters com He So Shy na programação da Centro América, que teve Michael Bublé com Save the Last Dance for Me e Caetano Veloso com Soy Loco por Ti América. Agora, pontualmente 14h. Daqui a pouquinho nós temos o programa Sequência de Classe na programação.
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3: E que privilégio estar junto com você mais uma vez. Seja muito bem-vindo ao Sequência de Classe.

Pra você que nos ouve através de 99,1 no seu rádio, muito obrigada. Você em Sinop, frequência 95,5. A você em Primavera do Leste também com a gente, muito obrigada. A todos os fãs ouvindo, também via internet, qualquer lugar do Brasil e do mundo, pelo site centroamericafm.com.br ou aplicativo Centro América. Para mim é um prazer enorme estar junto com você mais uma vez para meia hora do Sequência de Classe. A partir das 2h30, Ricardo Bip te acompanha. E vamos juntos com mais canções incríveis nesta tarde. A gente

bloco do Sequência de Classe, muito bem, com os Paralamas do Sucesso, a canção Alagados. Antes nós ouvimos Taylor Swift com I Knew It, I Knew You e Hey Soul Sister com Train. Agora 2:19 na Centro América.

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essa maravilhosa e agora mais uma incrível pra você. Pra deixar o meu carinho a você que esteve junto comigo. Muito obrigada. Sempre um prazer curtir belas canções com você. Eu volto amanhã e daqui a pouco nós temos, na apresentação do Sequência de Classe, o comunicador Ricardo Bippi. Fique com Oasis e Wonderwall na programação 2h25.

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0: One Republic aqui no Sequência de Classe, agora 2h47.
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Human League aqui no sequência de classe, daqui a pouquinho Culture Club também, Shaquin Stevens, Bon Jovi, fique com a gente, agora 3:03.

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0: Bob Dylan, Like a Rolling Stone. Agora são 3h43, tem informação chegando.
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0: Informações com o nosso repórter Fabrício Baldini. Boa tarde, Fabrício.
2: Geral em Cuiabá. A mudança começou hoje e já tem 72 unidades de saúde da família vacinando a população. Não é mais preciso fazer parte de um grupo prioritário para receber a dose. Qualquer pessoa pode procurar uma das unidades que estão oferecendo o imunizante. Para se vacinar, basta levar um documento com foto e o cartão do SUS. A orientação é procurar a unidade de saúde da família mais próxima e confirmar o horário de atendimento. A ampliação da vacinação aumenta o acesso à proteção contra a gripe e ajuda a reduzir o risco de complicações. Quem ainda não tomou a dose pode aproveitar a liberação e procurar uma das 72 unidades participantes. Não deixe de se vacinar. Outras notícias ao longo da programação.
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4: Olá, tudo bem? Eu sou o Paulo Vaz e está no ar mais uma edição do Sucesso que Você Não Esquece. Entre os dinossauros do rock, Sir Paul McCartney é um Tiranossauro Rex. Nascido em 1941, ele continua na estrada com as músicas que marcaram e marcarão muitas gerações e que fizeram dele um dos maiores compositores do século XX. A partir do final dos Beatles, em 1970, Paul McCartney construiu uma obra musical à altura do Fab Four. Ele sempre foi um trabalhador incansável e um compositor sempre inspirado. O maior talento de McCartney não é para um pop star, mas sim para um músico excepcional. Durante a década de 1980, Paul trabalhou com Michael Jackson e fizeram canções inesquecíveis como 666, The Man. Este sucesso que você não esquece, de 1983, The Girl Is Mine. Mas a amizade entre eles ficaria abalada pouco tempo depois, quando, em 1985, Michael Jackson comprou o catálogo dos Beatles em um leilão por 47,5 milhões de dólares. Paul McCartney ainda tentou negociar com um amigo, mas não adiantou. Anos mais tarde, Jackson vendeu o catálogo para a gravadora Sony por 95 milhões de dólares. Paul McCartney disse que conversou com Michael sobre o valor de um artista e suas canções, mas o rei do pop teria respondido com frieza: são apenas negócios, Paul. Mas vamos ao que interessa. Aqui, no Sucesso que Você Não Esquece, vamos relembrar uma das mais executadas nas rádios em 1983. The Girl Is Mine, no dueto de Paul McCartney e Michael Jackson.

Em 2009, logo após a morte de Michael Jackson, Paul declarou em uma entrevista que, mesmo com o desentendimento, o ex-Beatles garantiu que não houve brigas. Segundo ele, o afastamento foi natural. Ele era um homem encantador e muito talentoso. Sinto falta dele, disse McCartney. Ok, essa foi mais uma edição do Sucesso que Você Não Esquece. Bye bye. 100 América FM Easy apresentou.

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1: 4:02. Vamos lá para mais uma edição do A Hora do Café. Seguimos aqui na programação da sua Rádio Easy nessa tarde. Tempo quente, seco, vamos juntos aí, uma xícara de café, se hidratando muito para aguentar esse clima e, obviamente, uma programação adequada para esse momento. Que tal para a gente abrir Baby Come Back com a Lisa Stansfield?

0: Clapton, Everlasting Love, agora 4:16, ainda teve Dalto, Flashback, também Elton John e Lisa Stansfield, Baby Come Back, para abrir o Hora do Café, na tarde desta quinta-feira, 13 de agosto. Vamos juntos.
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0: Benson Boone, Beautiful Things. Agora são 4h28. Informação chegando direto da nossa redação.
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0: Informações com o nosso repórter Fabrício Baldini de volta com a gente. Boa tarde, Fabrício.
2: Oi, Bip, boa tarde para você e boa tarde a você, ouvinte, que nos acompanha aí na tarde desta quinta-feira pela Rádio Centro América Easy. Vamos falar um pouco sobre as eleições em Mato Grosso neste ano? O empresário Reinaldo Moraes, conhecido como Rei do Porco, é o novo nome escolhido para a vaga de vice-governador na chapa encabeçada pelo Wellington Fagundes, do Partido Liberal, que está concorrendo ao governo de Mato Grosso neste ano. O anúncio acontece agora, nesta tarde. A mudança acontece uma

Happy Sound. Capitão Cires aqui no Happy Hour, aliás, o duo da Califórnia, um americano e o outro inglês. Aí o Groove Armada lançando a sua faixa, que foi muito importante ali no começo dos anos 2000, My Friend, e aqui Safe and Sound do Capitol Cities, exatamente uma década depois, e os dois exatamente com a mesma sonoridade do synth pop, da dance music, também retomando alguns elementos daquele momento ali dos anos 80, por isso tem toda essa estética de synth pop e tudo mais. 5:36, o empresário Reinaldo Moraes, conhecido como o Rei do

O Porco é o novo nome, então, para vaga de vice-governador na chapa de Wellington Fagundes do PL ao governo de Mato Grosso. O anúncio foi feito nesta tarde. A mudança acontece uma semana depois da saída de Marcelo Maluf do Novo, que havia sido oficializado como vice no dia 5. Dois dias depois, Maluf disse que foi informado pelo próprio Fagundes de que outro nome seria indicado. Reinaldo Moraes é empresário do agronegócio, palestrante e escritor. Ele ganhou notoriedade nacional após aparecer em 2024 em um vídeo com o ex-presidente Jair Bolsonaro em Diamantino. A indicação teria recebido apoio da família Bolsonaro. E o Senado aprova por 61 votos a 2 o projeto que permite usar receitas extras do petróleo para reduzir impostos sobre combustíveis. O texto já passou pela Câmara e segue agora para a sanção do presidente Lula. A medida pode beneficiar diesel, biodiesel, gasolina, etanol e querosene de avião. O projeto também cria benefícios tributários para a indústria de fertilizantes e minerais críticos. Para o etanol, há uma regra: se o imposto federal sobre a gasolina cair 30% ou mais, a alíquota do etanol deverá ser zerada. O texto ainda prevê até 1,2 bilhão de reais em subvenção ao setor de etanol em 2026. 5:38, breve intervalo, breve, muito breve. 1 minuto e 59 segundos pra gente voltar.

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0: Seguimos até às 7 da noite. Nessa confraria de amigos e amigas tem sempre gente nova chegando e é sempre um prazer. Eu vendo aqui uma mensagem que eu acabei de receber, vejo o seguinte, que ela havia mandado uma mensagem na sexta-feira perguntando se era por esse canal que podia pedir música. Bom, vocês sabem como é que é a sexta-feira aqui. E aí, ela mandou uma mensagem agora e eu só pude ver essa mensagem. Então, Isabela, você me desculpe, eu não consegui responder você na sexta-feira passada. Ela tá em Sinop, chegando com a gente aqui agora, ouvindo a gente em 95.5. E aí, já vamos antecipar então, amanhã, sexta-feira, que é o dia de você fazer a sua programação. Mais uma vez, pedindo desculpas para você, vi sua mensagem aqui, porque você enviou esse áudio que eu vou compartilhar com todo mundo, e aí merece você ouvir a música que você pediu.
1: Tô ligadinha aqui no trânsito, diretamente de Sinop, e eu queria ouvir Wonderwall do Oasis. Boa tarde aí pra todo mundo, valeu!

0: 5:48, movimentação intensa pela capital mato-grossense, Cuiabá. E aí agora vamos saber da nossa repórter, Clara Lucite, as informações e atualizações do trânsito. Agradecer mais uma vez a participação da Isabela, de Sinop, 95.5, Primavera do Leste, 96.7. Pode compartilhar aí também com a gente como é que tá o seu finalzinho de tarde e onde quer que você esteja ouvindo a gente pelo nosso aplicativo. Se não tem ainda, entre na sua loja de aplicativos e baixe logo. Não consome muita memória do seu dispositivo, seja celular, tablet. Fique à vontade, super leve, com uma programação de peso. Peso temos na nossa programação, 24 horas por dia, tocando aqui música para surpreender você do outro lado. Vamos lá agora, que tem informação do trânsito. Clara Lucite de volta com a gente. Oi, Clara.
1: Oi, Bip, um ótimo início de noite para você ouvinte que acompanha o Happy Hour aí do outro lado também. Bom, vamos lá, se o seu caminho de casa ou seu compromisso inclui a Miguel Sutil, o motorista, Bip, pisa no freio em quase toda a região da Trincheira dos Trabalhadores, incluindo as laterais, na Trincheira do Santa Rosa, nessa mesma situação, e depois saindo da Agrícola Paz de Barros, bem ali no encontro com o primeiro batalhão. E aí a gente registra também agora uma pequena lentidão na Jornalista Alves, falando também dessa mesma região, depois da Trincheira do Verdão, um ponto de referência, tá? Encontramos também acúmulo de veículos agora na rotatória que dá acesso à MT-251, a Estrada da Chapada, para quem faz o retorno para voltar para a República do Líbano. Já em Várzea Grande, aliás, para você que vai para Várzea Grande, pega a Doutor Paraná pela Beira Rio, que tem menos trânsito esse horário, e é uma dica mais certeira. Volto com você, Bip.
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Seguimos com o Happy Hour, nem demorou muito. Primavera do Leste já chegou. Mirella Paula mandou duas fotos do pôr do sol de lá. Coisa mais linda. Falou que vai mandar foto já já da lagoa, ponto turístico. Mandou aqui já umas fotos aqui, imagens de drone. Olha que legal. Ela falou assim: essa aqui é a nossa Dubai brasileira. Tá

saudade que eu tava de ouvir minha música preferida, hein? Como que é bom voltar pra casa ao som, assim, de uma música que a gente gosta.

0: Radicals, You Get What You Give, a música preferida da Melissa, que é o Heart of Glass, na versão do Do Not Do, que é tema de Emily in Paris, que as meninas adoram. É, essa série foi renovada agora com a filha do Phil Collins, a Lily Collins, no papel principal. E se a gente tá falando de série, o Greg Alexander, depois de quase 3 décadas, o vocalista aqui do New Radicals, tá de volta. Olha quem tá de volta na praça. É, exatamente, depois desse hiato criativo, digamos assim, ele compôs One Light Only, que vai fazer parte da trilha sonora de uma comédia romântica. Eles que, na verdade, fizeram muito sucesso ali no final da década de 90, em 1998. Someday é uma outra música do mesmo álbum, só que o próprio Greg Alexander falou na época que ele não estava acostumado com o mundo da fama, fazer turnê. E aí eles decidiram ficar naquele álbum ali. Mas ele escreveu outras músicas de sucesso. Esses dias a gente tocou aqui uma delas, inclusive no contexto da música eletrônica que ele fez. Então é um cara que continuou aí na atividade, mas nos bastidores. E agora ele então volta com One Night Only, lançado esse mês, inclusive. Agora 6:03, a Seduc de Mato Grosso divulgou o calendário de matrículas para 2027 para quem está na rede estadual. A rematrícula automática será feita de 8 a 11 de setembro. Já os novos alunos terão que fazer o cadastro no matrícula web entre 21 de setembro e 16 de outubro. Em Cuiabá, os pedidos de vaga serão recebidos de 5 a 16 de outubro. Nos demais municípios, de 6 então a 16 de outubro. A confirmação da matrícula e a entrega dos documentos deverão ser feitas de 18 de dezembro a 8 de janeiro. Quem não confirmar a matrícula dentro do prazo poderá perder a reserva da vaga. Portanto, atento e atenta aí ao prazo. As aulas de 2027 irão começar em 1º de fevereiro. Agora 6:04, breve intervalo, 2:43. A gente está de volta com Happy Hour na sua noite de quinta.
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0: Nesta edição do Happy Hour, vacina contra a gripe está liberada para o público geral em Cuiabá e também nos indicadores econômicos. A gente vai saber como é que se movimentou o mercado financeiro nesta quinta-feira, entre outras informações, e a sua participação sempre muito bem-vinda aqui com a gente. Pode pedir um clássico, daqui a pouquinho vai ao ar, clássico do ouvinte, amanhã sexta, lembrando, você faz toda a programação aqui do Happy Hour. Começando 5 da tarde e vamos até às 7 da noite. Chama o Barry White aqui pra gente abrir essa hora.
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0: Esse cara é demais, né?
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esta é Lily Allen. E pense que a estreia dela em 2006, com essa extensão vocal aí que acabou impressionando todo mundo naquele momento, supernova, cantando do jeito que cantava. Só que é multitalentosa, atriz, compositora, tá em atividade aí até hoje. Boa lembrança, Lily Allen aqui, Smile, no Happy Hour. Agora 6:15. O Aeroporto Internacional, então, da Coreia do Sul, assume pela primeira vez a liderança mundial em movimento de passageiros internacionais, hein? Nos 6 primeiros meses de 2026, o terminal recebeu mais de 38 milhões de passageiros. O número supera, então, um aeroporto, o Heathrow, em Londres, que registra mais de 37 milhões. E aí em Singapura também você tem um número bastante expressivo, mais de 34 milhões. Segundo dados preliminares do ACI, parte do crescimento vem então da mudança nas rotas internacionais provocadas pelo conflito no Oriente Médio. Movimento de passageiros ali em conexão acabam optando então por essas rotas e as conexões com destino à Europa subindo mais de 63%. 6:16, e pessoas que já doam sangue regularmente poderão continuar fazendo a doação mesmo depois dos 70 anos. A mudança faz parte então das novas regras para hemoterapia no Brasil e começa a valer em outubro. A nova regra não significa que qualquer pessoa acima de 70 anos poderá começar a doar. É preciso já ser doador, estar saudável e passar pela avaliação do serviço de hemoterapia. Os prazos entre algumas doações também foram reduzidos. Após endoscopia ou uso de anabolizantes sem prescrição, por exemplo, o intervalo cai de 6 para 4 meses. Já a tatuagem, maquiagem definitiva e procedimentos como Botox e outros poderão ter liberação após 7 dias sem sofrerem em locais aí, 7 dias, né? Se forem feitos, ou melhor, em locais regulamentados. 6:17, daqui a pouquinho informações do trânsito, a gente segue com o Happy Hour. Já que estávamos ouvindo Lily Allen, continuamos em solo britânico para essa que é uma das vozes mais sofisticadas e continua aí desde os anos 80, ecoando ainda em 2026 e ecoará sempre. Hang On To Your Love, a Xadê Adu e a sua banda Xadê, que leva o seu nome. A gente tem que aumentar o volume quando a gente começa a receber uma frequência dessa. Você não acha, não?

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1: Mais informações do trânsito com a nossa repórter Clara Lucite de volta com a gente. Boa noite, Clara.
2: Oi, Bipe, boa noite para você também, para você que acompanha o Happy Hour. Nesse momento, tem uma pequena lentidão na Marechal Deodoro para cortar com a Mato Grosso e seguir aí sentido rodoviária. O sinaleiro que tá aqui também ajuda a segurar esse trânsito. Ou ainda no centro da capital, outros pontos com lentidões, Bipe, são na Getúlio Vargas, em frente ao Liceu Cuiabano, descendo a São Sebastião até chegar na Dom Bosco, e trânsito parado no final das Torres, com a rotatória dos trabalhadores e com a rotatória do Parque do Barbado. Muita lentidão para o motorista na estrada do Moinho sentido bairro e exatamente no fundo da UFMT sentido centro. Em Várzea Grande, na nossa querida FEB, que segue congestionadíssima de ponta a ponta, principalmente no sentido centro. Entrou na ponte? Já tem lentidão, infelizmente. Bipe, volto com você no estúdio.
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2: Agora, 6:32. No primeiro semestre deste ano, o BNDES registrou lucro recorrente a 9 bilhões de reais, alta de 25% em relação ao mesmo período de 2025 e chegou a 17 bilhões nos últimos 12 meses. Recorde histórico, inclusive, hein? As aprovações de crédito cresceram 52% para então 110 bilhões. Com destaque para infraestrutura e agropecuária. O apoio a micro, pequenas e médias empresas também bateu recorde com 108 bilhões de reais. Já no mercado financeiro, o dólar subiu 0,25% e ficou em R$ 5,19. O euro também teve crescimento de 0,31% e é vendido a R$ 5,98. E o Ibovespa caiu 0,23%.
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Uma informação muito importante, a vacina contra a gripe está liberada para o público geral em Cuiabá, hein? A mudança começou agora e já tem 72 unidades de saúde da família vacinando a população. Qualquer pessoa que procurar uma das unidades para se vacinar, basta levar um documento com foto e o cartão do SUS. A orientação é procurar a unidade de saúde da família mais próxima e confirmar o horário de atendimento. A ampliação da vacinação aumenta o acesso à proteção contra a gripe e ajuda a reduzir o risco de complicações. Quem ainda não tomou a dose pode aproveitar a liberação e procurar uma das 72 unidades participantes. Muito bem, 6:35. Daqui a pouquinho tem o clássico do ouvinte. Se aproveita para indicar o seu. Cleberson André Moreira mandando mensagem aqui. Que sequência de arrepiar demais. É sensacional. Esses caras estavam construindo tudo. Até mencionei o lance de um título, na verdade, que o povo, né, deu. Quem estava ali vivendo tudo aquilo falou: não, esse com certeza é considerado, né, o pai, o rei, o arquiteto. O lance do Little Richard é que ele era muito habilidoso nas teclas, né? Então, para você construir harmonias difíceis ali, em que o rockabilly estava sendo então fundido com o hillbilly, aquela música caipira americana, e também tomando muitos elementos da música negra americana, uma grande fusão. O que aconteceu nos anos 50 realmente foi absurdo. A gente tem aqui um caso. O Johnny B. Goode é do mesmo ano do Little Richard, de 58, e o Chubb Checker já tinha lançado The Twist em 1960, e no ano seguinte falou Let Twist Again. Não tem jeito, é o que todo mundo tá querendo ouvir e dançar e curtir, e era isso que tava acontecendo ali. Francisco mandou uma mensagem também dizendo o seguinte: é pra dançar no carro? Tiago Paiva mandou mensagem aqui. Débora, meu Deus, como ficar parada? Que legal. Quinta-feira à noite já, né? Vamos aproveitar pra, enfim, balançar. Que tal um bete balanço agora? Coisa nossa. Barão Vermelho, e amanhã, sexta-feira, você fazendo toda a nossa programação desde o início do Happy Hour das 5 da tarde, hein? Já já, clássico do ouvinte, aproveita e se inscreve.

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3: Tudo bem? Está começando mais um Cerveja para Descontrair. Nessa semana nós estamos apresentando algumas técnicas de produção que melhoram a qualidade da sua cerveja. Falamos aqui sobre dry hopping, refermentação na garrafa, utilização de Brettanomyces. Hoje nós vamos falar sobre o uso de barris de madeira no processo de maturação de cervejas. Muitas cervejarias brasileiras já utilizam essa técnica, né? Uma técnica que é muito difundida nos Estados Unidos e que tem como principais objetivos aumentar a graduação alcoólica da cerveja, arredondar o perfil sensorial, seja pela influência do tipo de madeira ou mesmo pelo tempo de maturação, absorver aromas e sabores provenientes da madeira dos barris, e em casos de barris que maturavam outras bebidas, uísque, vinho, licor, é absorver as características da bebida que estava ali armazenada para a construção do sabor da cerveja. Eu falei aqui, muitas cervejarias já utilizam aqui no Brasil essa técnica, destaque para a cervejaria Dádiva e a cervejaria Bud Brau, que tem várias cervejas produzidas com essa técnica de maturação em barris. E aí, gostou do nosso programa de hoje? Nós vamos ficando por aqui, eu agradeço a sua audiência e você já sabe, cerveja é para descontrair, com moderação e responsabilidade.
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0: nossa audiência adora, assim como esse que vos fala, o príncipe da Soul Music, Marvin Gaye, e a gente tá fechando aqui essa edição do Happy Hour.
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0: Vou dar um grande beijo pra Patrícia Peruari, fã do Marvin Gaye, entre tantas outras bandas. Mirella com a gente aqui, que sequência, Bip. Então vamos fazer o seguinte, a Natália pediu pra eu tocar uma música do Tim Maia. Aí, revisitar discografia do Tim Maia, muito difícil sempre. Mas é o seguinte, já que a gente tava tocando o Marvin Gaye, príncipe da Soul Music, a gente sabe que o Tim Maia é um dos grandes expoentes da nossa música negra e, obviamente, também revisitando esse gênero americano, até porque ele viveu lá. Quando voltou, ele lançou 3 álbuns, uma trilogia de 70 até 73. E dentro do Gostava Tanto de Você, que é o Tim Maia 3, tinha essa aqui. Hell Confess, pra gente fechar. É o nosso samba soul, né?

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1: 7:04.

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2: 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Olá, boa noite, quinta-feira, 13 de agosto. Vamos juntos até as 9 da noite, mais 2 horas com os grandes clássicos mundiais de todos os tempos. Para você que é Easy, para você que é fã, para você que é original, Sinop nos sintoniza 95,5, norte do estado, Primavera do Leste 96,7, de Cuiabá para toda a região aqui, site, internet, essa é a nossa Centro América, Rádio Easy de Mato Grosso. Vamos começar nossa viagem. Fleetwood Mac.

Eram Doobie Brothers aqui na programação Clássicos da Original, Desert Rose com Sting e ainda Fleetwood Mac Dreams começando a edição dessa quinta-feira aqui, Clássicos da Original na Centro América, sua rádio Easy.

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0: músicas inesquecíveis aqui, programação Centro-América, clássicos da original, que belíssima essa, esse dueto, né? Kenny Rogers, Dolly Parton, Islands in the Stream, teve também Alô Alô Marciano, Elis Regina, Beatles Something, e o Frank Sinatra, Strangers in the Night. 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

Nobody Loves No More, esse é o Chris Isaak, Wicked Game, clássicos da original. Teve também The Hollies, The Air That I Breathe, e ainda Day After Day com o Badfinger. Como eu tenho memes hoje, eu tenho dois memes. 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Camarote para dia 15 de agosto. 15 de agosto é conhecido como depois de amanhã. Nossa! Então você vai mandar para mim, você que quer esse camarote, você vai mandar Motorcycle Chapada. Tá? Manda aí Motorcycle e o seu nome para validar a sua participação, tá bom? O outro mimo que eu tenho é o Esquenta Oktoberfest. Então você tem duas opções. Se você quer o Motorcycle Chapada, você vai mandar Motorcycle e o seu nome. Se você quer o ingresso para o Esquenta Oktoberfest, você vai mandar Esquenta Oktoberfest. Simples assim. Legal? Facilitei ou dificultei? Fique à vontade. Não esqueça de mandar Oktoberfest, seu nome completo, e para o Motorcycle, Motorcycle, seu nome completo. Boa sorte.

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2: Seguindo com os grandes clássicos, noite de quinta-feira de Bem com a Vida. Muito bom ter o carinho da sua sintonia, você que nos acompanha pelos 99,1, Cuiabá e região, Sinop 95,5 e a mais recente emissora Easy da Rede Centro-América, Primavera do Leste 96,7. Tem também Rondonópolis 101,5, por que não, né? Essa é a Rádio Easy de Mato Grosso. Ao som de Brenda Russell, vamos seguindo por aqui.

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Esse é o Boy George, Culture Club na programação, clássicos da original. Antes teve, além do Boy George, teve Brenda Russell Piano in the Dark. Agora tem o Paulo Vaz com mais uma belíssima mensagem. Pense nisso para nossa reflexão. Vamos refletir juntos.

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2: Onde vive nosso eu verdadeiro? Tua vida, meu irmão, é uma casa afastada de todas as outras casas, onde vive teu eu verdadeiro, bem diferente das aparências que os homens chamam com teu nome. Se essa casa for escura ou vazia, não poderás iluminá-la com as lâmpadas de teu vizinho, nem enchê-la com os seus bens. E se estiver no deserto, não a poderás transferir para um jardim plantado por outros. E se estiver no pico de uma montanha, não poderás baixá-la para um vale onde os caminhos foram abertos por outros pés. Nossas vidas interiores, meu irmão, são rodeadas pelo isolamento e a solidão. Sem eles, tu não serias tu e eu não seria eu. Sem eles, confundirias tua voz com a minha voz. E quando olhasses no espelho, não saberias se estavas vendo-te a ti mesmo ou a mim. As palavras de Khalil Gibran calam fundo na alma. Não somos a imagem que vemos no espelho. Não somos as aparências. Nessa casa, afastada de todas as outras, vive nosso eu real, eu espírito. E cada um deve iluminar a sua casa com suas próprias conquistas. As lâmpadas dos vizinhos nos seduzem, até nos inspiram, mas nossa iluminação precisa vir de dentro. Não adianta casar com alguém bom para viver a bondade. Não adianta receber um amor infinito para termos amor para sempre. Não adianta estarmos próximos a pessoas felizes para vivermos a felicidade. Os bens do outro são do outro. Podemos até usufruir deles pela bondade divina, mas apenas como forma de motivação, para que tenhamos forças e exemplo para lograr os nossos próprios ao nosso tempo. Se essa nossa casa estiver ainda no deserto, caberá a nós, apenas a nós, transformar a aridez em jardim florido. E todos os caminhos precisam ser abertos por nossos próprios pés. Somos individualidades. Não há um ser igual ao outro neste universo. E dentro de cada individualidade, há uma espécie de solidão, um lugar onde todos estamos